0: durante a Operação Lava Jato. A punição foi aplicada em um processo administrativo disciplinar por ter homologado em 2019 um acordo para a devolução de 2,5 bilhões de reais desviados dos cofres públicos. Segundo o processo, o acordo envolvia a formação de uma fundação para gerir os recursos que seria controlada pela Força-Tarefa da Lava Jato. A criação da fundação acabou anulada pelo STF, que entendeu que o dinheiro deveria ir direto para a União. De acordo com a advogada da magistrada, Ana Luísa Vogado de Oliveira, Gabriela interpretou as regras de forma equivocada, mas sem intenção de burlar as normas.
1: Aqui estamos julgando um caso pronto, formatado e embalado do jeito que convier. Essa magistrada não foi motivada por vieses, por interesses. Essa magistrada ama a invisibilidade. Ela defende que o juiz não tem que aparecer. Ela teve uma interpretação de uma conduta jurisdicional e essa conduta está sendo considerada equivocada. Mas essa conduta jamais teve qualquer coisa extra autos que gerasse uma incorreção. E erro nos autos, se for esse o caso, se combate com os mecanismos e os recursos próprios.
0: O relator Rodrigo Badaró entendeu que Hardt não teve vantagens pessoais com a decisão, mas errou ao autorizar a criação da fundação sem seguir as normas previstas.
2: E digo que a imputação aqui examinada, submetida que for às instâncias jurisdicionais adequadas no âmbito próprio, e se a magistrada observou os deveres funcionais de prudência, diligência, exatidão, cautela, transparência e responsabilidade inerente a esse exercício da jurisdição no contexto concreto da homologação do acordo de excepcional relevância institucional, o que estaria desde já também justificando a nossa total competência de apreciar essas condutas da magistradas inerentes à homologação do acordo.
3: De forma unânime, o CNJ entendeu que a decisão foi tomada sem a participação da União, que seria responsável pelos recursos. Para o presidente do Conselho, Edson Fachin, Gabriela não agiu de má fé, mas mesmo assim deve responder por suas condutas.
4: Ministro César Peluso, estimado amigo, ministro aposentado do Supremo Tribunal Federal, afirmava com frequência que ninguém pune por alegria ou por ódio. De fato, o magistrado não se move por esses sentimentos, nenhum nem outro. Move-se por dever. E esse conselho, portanto, hoje, com o peso da responsabilidade, da gravitas, como diria o ministro Celso de Mello, com o peso da responsabilidade, está cumprindo com esse dever.
0: Fachin chegou a acompanhar a divergência para afastar a juíza por um ano, mas prevaleceu a decisão da maioria, que votou por 2 anos de punição. Gabriela Hardt está afastada do cargo desde a abertura do processo em abril de 2024.
5: Aliados de Flávio Bolsonaro apostam em Daniela Marques para conquistar o eleitorado feminino. Bastidores, detalhes na reportagem de Beatriz Manfredini.
6: A ex-presidente da Caixa Econômica Federal, Daniela Marques, está sendo vista nos bastidores como uma das principais apostas da campanha de Flávio Bolsonaro para ampliar a interlocução do senador com o eleitorado feminino. Isso independente de agora não integrar a chapa como candidata a vice-presidente, já que o Republicanos declarou neutralidade na disputa ao Planalto. Nos bastidores, auxiliares afirmam que Daniela tem participado diariamente das reuniões da campanha no escritório político de Flávio, em São Paulo. Segundo fontes ouvidas pela Jovem Pan, ela tem colocado a mão na massa. Daniela coordenou a elaboração do programa econômico da candidatura, além de ter participado também das propostas para mulheres e integrar o grupo responsável pela construção das principais propostas que serão apresentadas ao longo da campanha. Além da atuação técnica, interlocutores apontam que Daniela pode contribuir para reduzir a resistência do eleitorado feminino do senador. A leitura é que ela gera identificação com o público, por sua experiência tanto no trabalho quanto familiar. Outros fatores são sua experiência na área econômica, o relacionamento com o setor empresarial e o perfil, considerado firme. Entre as pessoas próximas ao candidato, a percepção é que apenas Daniela Marques e também a ex-ministra da Agricultura, Tereza Cristina, reúnem hoje um conjunto de atributos capaz de ampliar de maneira mais significativa o alcance da candidatura entre as mulheres. No caso de Tereza, também pesa a influência consolidada junto ao agronegócio. Com progressistas de Tereza Cristina agora também na neutralidade, a expectativa da equipe de Flávio é que as duas possam colaborar individualmente com as agendas de campanha.

0: E mais um candidato à presidência da República conseguiu um vice para chamar de seu. Em uma campanha apostando na chapa Puro Sangue, o Novo confirmou que o senador Eduardo Girão será o vice de Romeu Zema. Matheus Dias.
1: A decisão aconteceu em conjunto entre Zema e o presidente do Partido Novo, Eduardo Ribeiro. Girão abriu mão da disputa pelo governo do Ceará para estar ao lado do ex-governador de Minas na corrida ao Planalto. Nas redes sociais, Zema publicou uma ligação por vídeo com o senador, dizendo que o escolheu para acabar com os intocáveis de Brasília.
2: E por isso, Girão, eu quero você como meu vice para nós mudarmos o Brasil juntos e acabarmos com essa farra dos intocáveis. Topa?
3: Tu tá falando sério, Zema?
2: Tô falando sério.
3: Mas é uma honra pra mim, uma honra caminhar ao seu lado pelo Brasil, pelo que a gente acredita, pelo que a gente tem enfrentado você na sua missão desde o início no governo de Minas Gerais e eu aqui no Senado. Conta comigo, cara, é uma honra muito grande.
1: Eduardo Girão parecia já esperar o convite. Ele, que era pré-candidato ao governo do Ceará, já tinha retirado a pré-candidatura nas convenções estaduais do partido. E depois de receber a ligação de Romeu Zema, publicou uma nota dizendo que a posição de vice na chapa do ex-governador mineiro é uma missão existencial. Girão é empresário e já foi presidente do Fortaleza Esporte Clube em 2017. Em 2018, foi eleito senador pelo Ceará com mais de 1 milhão de votos. O mandato de 8 anos se encerra em janeiro do ano que vem. Com pensamento político alinhado a Zema, Girão defende redução do tamanho do Estado, corte de gastos comissionados, controle das despesas e diminuição de impostos. É contrário à descriminalização do aborto, à legalização das drogas e à liberação dos jogos de azar. E assim como Zema, faz críticas frequentes ao Supremo Tribunal Federal, pedindo inclusive o impeachment de ministros. Também é defensor da anistia aos condenados pelos atos de 8 de janeiro de 2023.
4: 7h45.
0: Repita.
4: 7h45 da manhã.
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2: Repita. Virando o relógio, 7h49 da manhã.
3: O governo de Donald Trump decidiu revogar o visto da embaixadora do Brasil em Washington. Esse cargo é ocupado por Maria Luísa Viotti e o governo americano justifica a medida como uma resposta ao Itamaraty. Pedro Trito.
4: A decisão dos Estados Unidos de revogar o visto da embaixadora do Brasil, Maria Luísa Viotti, é uma retaliação à demora do governo Lula na concessão do aval para que Daniel Pérez assuma como novo embaixador dos Estados Unidos em Brasília. O diplomata tornou-se o epicentro da mais nova crise diplomática entre os países. Aos 39 anos, ele é presidente da Câmara dos Deputados da Flórida e precisará ser confirmado pelo Senado americano. Filho de imigrantes cubanos, Pérez nasceu em Nova York e se mudou com a família para a Flórida ainda criança, em 1993. Atualmente, ele faz parte do Partido Republicano, o mesmo de Trump, e demonstra apoio às políticas do presidente. Um alto funcionário explicou por teleconferência que a embaixadora pode, no entanto, permanecer no país, à espera da resolução do impasse diplomático. De acordo com o representante do Departamento de Estado, a medida não é o mesmo que expulsar a pessoa do país. Significa que ela pode permanecer, mas sem visto, que será restabelecido se a situação for normalizada. O presidente Donald Trump escolheu em 1º de junho Daniel Pérez, uma importante liderança republicana do estado da Flórida, como novo embaixador em Brasília. Mas sua confirmação pelo Senado foi adiada devido à falta de agreement, ou seja, a autorização concedida pelos governos anfitriões antes de receber um embaixador. A fonte diplomática, que falou sob a condição de anonimato, explicou aos jornalistas que o governo Trump concluiu que o aval do governo brasileiro provavelmente será adiado para depois das eleições. A embaixadora brasileira em Washington ocupa o cargo desde 2023. A decisão americana levou a esquerda a recuperar o discurso de defesa da soberania, enquanto a direita atribui a crise ao presidente Luiz Inácio Lula da Silva. Em uma publicação nas redes sociais, o ex-deputado Eduardo Bolsonaro disse que o petista escala a crise com o governo do presidente americano Donald Trump para fins eleitorais. Na publicação, o filho do ex-presidente Bolsonaro afirmou que a revogação do visto de Viotti vem dias após o governo brasileiro fazer o mesmo com funcionários do Departamento de Estado. A justificativa oficial da visita era discutir liberdade de expressão no contexto das eleições. Mas, segundo o jornal americano The Washington Post, o americano Riley Byrne e Samuel Sampson pretendiam questionar a integridade do processo eleitoral.
5: Lula está escalando um atrito proposital contra o governo Trump, porque ele acredita que isso vai fazer bem para ele nas eleições. Começou com a tarifa que o Lula desejou, e o próprio Marco Rubio falou que o Lula não fez nada para evitá-las. Também disse a mesma coisa o representante comercial dos Estados Unidos. E agora Lula também provoca a administração Trump ao não conceder esse visto para esses oficiais americanos. Porque antes, quando eles cancelaram, né, o do Darren Beatty, eles disseram que era porque o Darren Beatty queria visitar o Jair Bolsonaro. E agora? Agora ficou complicado do Lula querer enrolar o resto da população brasileira.
4: Nas redes sociais, parlamentares de partidos de esquerda recuperaram o tema da defesa da soberania ao se manifestarem sobre o caso. Lindbergh Farias, deputado federal do PT, por exemplo, publicou um vídeo classificando o gesto como inaceitável e que Eduardo Bolsonaro e Flávio Bolsonaro estariam comemorando a medida que seria uma campanha da extrema-direita contra o Brasil.
6: Isso é uma medida que impede que a embaixadora do Brasil nos Estados Unidos exerça suas funções. Eu acho que Flávio Bolsonaro e Eduardo Bolsonaro devem estar comemorando, né? Toda essa conspiração contra o Brasil, as tarifas, toda essa campanha junto à extrema-direita norte-americana, a Marco Rubio do Departamento de Estado norte-americano. Mas o Brasil é dos brasileiros. A gente tem um presidente da República altivo, que é Luiz Inácio Lula da Silva.
4: Os Estados Unidos estão sem embaixador em Brasília desde a posse de Donald Trump para o segundo mandato, em janeiro do ano passado. A última diplomata americana a ocupar a função foi Elizabeth Begley, alinhada ao governo do democrata Joe Biden. Desde então, o principal representante americano no país vem sendo o encarregado de negócios Gabriel Escobar.
2: Além de repudiar essa revogação do visto da embaixadora, o governo Lula acusou o governo de Donald Trump de tentar interferir nas eleições presidenciais. Os detalhes com André Anelli.
7: Em nota, o governo brasileiro disse que repudia a decisão anunciada pelo Departamento de Estado dos Estados Unidos de alterar o visto da embaixadora do Brasil em Washington e que as duas justificativas apresentadas são falsas. O Planalto afirmou que o processo de concessão de agreement é confidencial e o nome designado só deveria vir a público depois de concedida a anuência, conforme estipula o artigo 4º da Convenção de Viena sobre Relações Diplomáticas. Esse trecho da nota se refere ao aval diplomático para que Daniel Pérez assumisse a embaixada dos Estados Unidos no Brasil, que teria demorado a ser aprovado pelas autoridades brasileiras. A nota continua, dizendo que o governo dos Estados Unidos anunciou publicamente o nome de seu candidato antes de apresentar o pedido formal de agreement ao governo brasileiro. E que não há regra na Convenção de Viena estipulando prazo para a concessão desse aval diplomático, portanto, o pedido norte-americano ainda se encontra em análise. Outra questão rebatida pelo governo brasileiro foi sobre os dois funcionários do governo norte-americano que tiveram os vistos de entrada no Brasil negados. Segundo o Planalto, a negativa aconteceu porque eles planejavam visitar o país para colocar em dúvida a integridade do sistema eleitoral brasileiro em tentativa inaceitável de interferir no processo político nacional. O governo ainda associou o cancelamento de vistos para os Estados Unidos ao que chamou de alegação infundada de perseguição política ao ex-presidente Bolsonaro. A nota diz que o governo brasileiro não poupou esforços para resolver essas diferenças, citando reunião do presidente Lula com Trump, mas que a decisão a respeito da embaixadora não é um fato isolado, pois faz parte de uma escalada deliberada de medidas hostis ao Brasil, motivadas por razões ideológicas, com o interesse descabido de interferir na próxima eleição para presidente. De Brasília, André Anelli.
2: Lucas Merreiro, Jess Peixoto, já por aqui também para comentar esse assunto conosco. Quando a gente observa, né, Jess, que citam pontos ideológicos, mas puxam também Convenção de Viena, parece que o assunto fica extremamente burocrático. E nós estamos já observando há algumas semanas uma escalada de tensão diplomática do Brasil com o Paraguai, com a Argentina, com os Estados Unidos. E por quê? Com o país norte-americano, a interferência, segundo o Brasil, seria eleitoral. Bom dia.
8: Bom dia. Bia, a interferência seria eleitoral porque essa é a narrativa que o governo federal quer que o nosso ouvinte, telespectador, acredite. A verdade é que essa interferência, ela é muito mais fruto das ações e de uma escalada de conflito pelo governo brasileiro, algo que infelizmente aconteceu, do que uma ação direta dos Estados Unidos sem contexto algum, como se quisesse desafiar nossa soberania. Mas espera, não é drástico esse cancelamento de visto? Me diga você, pois vocês devem se lembrar que lá no começo desse ano, teve uma situação que um assessor diplomático de Donald Trump viria ao Brasil para uma reunião sobre terras raras, trazer investimento, dinheiro aqui para o Brasil. Ele solicitou uma visita também ao presidente, o ex-presidente Bolsonaro, enquanto estava nessa condição de preso. E foi aprovado. Só que eles recorreram dessa decisão, o ministro Alexandre de Moraes tinha aprovado. Recorreram por quê? Por causa da data. Resultado, o ministro Alexandre de Moraes revogou o direito àquela visita. Fez ali alguns questionamentos ao Itamaraty. Resultado, o visto dele foi cancelado. Veja, um assessor especial diplomático Donald Trump com o visto cancelado. Lembra alguma coisa? Reclamar é fácil, só que olha o que eles fizeram.
9: Fala, Merreiro. Não, perfeito o que foi colocado pela Jazz aí. Aliás, todo esse, o governo Lula como um todo tem se mostrado uma tragédia diplomática gigantesca, é totalmente irresponsável, coloca o Brasil numa posição de enfrentamento contra uma nação extremamente mais forte, mais poderosa que a gente, entrando numa briga em diversas frentes. Então tem essa questão diplomática dos embaixadores, tem a questão da guerra fiscal que os Estados Unidos impôs no Brasil, tem a questão do combate ao crime, né, que o Brasil fica reclamando aí que os Estados Unidos classificou o PCC e o Comando Vermelho como organizações terroristas, né, tem todos esses problemas e o Brasil não quer, aliás, o governo brasileiro comandado pelo senhor Lula não quer sentar para resolver essas questões, porque eles não estão se importando com o efeito que isso vai ter no cidadão brasileiro. A única coisa que eles estão se importando é a construção da narrativa. O PT quer ficar falando em soberania, quer ficar induzindo as pessoas acreditarem que os Estados Unidos estão tentando interferir indevidamente nas eleições brasileiras, o que é uma acusação de teor gravíssimo e totalmente irresponsável, mas eles não se importam porque acreditam que isso vai beneficiá-los eleitoralmente. Essa é a única preocupação do PT.
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0: Bom dia, boa quarta-feira, manhã de 5 de agosto. Tá na hora daquele momento que tem a hora inteira cheia de rock and pop aqui na Pan. Nesta edição vai ter Charlie Brown Jr., The Calling, também Pearl Jam e muito mais.
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0: Pet Shop Boys.

0: 92, pela primeira vez do sueco-nigeriano Dr. Alban, It's My Life. Teve também Capital Inicial, Independência, Tears for Fears, e já já vai ter muito mais na segunda parte do Rockin' Pop.
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0: Isla Bonita, Madonna, Talk Talk, It's My Life, também Queen Under Pressure. Acabou, hein? Amanhã volta no mesmo horário aqui na Pan, mais Rockin' Pop.
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0: E tá na hora.
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0: Tá chegando com Ed Sheeran, Martin Garrix, Repeat.

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1: E o mês de agosto começou benzaço pros fãs de Madonna e Kylie Minogue, né? As duas estrelas brilham no palco do World Pride Festival em Amsterdã com duetos empolgantes em Love Sensation, do novo álbum Confessions 2. E Sorry, né? Que é sem dúvida uma das melhores do seu disco de 2005, Confessions on a Dance Floor. E por falar no mês de agosto, hoje é o aniversário de 60 anos do álbum que transformou os Beatles, e pra melhor, né? Lançado exatamente nesta data, em 1966, Revolver marcou época ao ser o primeiro álbum a chegar após o quarteto anunciar o fim das turnês pra se dedicar exclusivamente ao estúdio. 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Então é só acompanhar a Pan nas redes sociais.
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0: Vai começar. Terry Swims, Lose Control.

0: Mystical Magic, Benson Boone pra fechar aqui, uma atrás da outra na Pan, só música sem parar. Teve Rosaline, Maroon 5, Pitty, Olivia Dean, Magic, The Weeknd com Ariana Grande, Harry Styles, Late Night Talking, a qualquer momento vai voltar.
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2: Olá, bom dia, seja bem-vinda, seja bem-vindo. Eu sou o Fernando Rocha e esse aqui, você sabe, é o nosso Morning Show. Hoje é quarta-feira, nesse interminável mês de agosto. Hoje é dia 5, mas agosto tem 86 dias. Quarta-feira animada, muita discussão e bom humor por aqui para vencer mais um dia de greve da CPTM, que entra em mais um dia de dor de cabeça para quase 1 milhão de paulistanos, moradores da cidade, que precisam dessas linhas que estão em greve. Agora, mais cedo, algumas linhas estão voltando ao normal. Devagarzinho, a gente está acompanhando a situação do trânsito, o rodízio está liberado em São Paulo, o caos está por aí. Daqui a pouco a gente vai ao vivo falar sobre isso. Tem muita gente que está pedindo o fim das privatizações. E aí, o que você acha? Ontem a gente perguntou sobre isso. E já que polêmica por aqui não falta, a gente fala também sobre a crise diplomática entre Brasil e Estados Unidos. Está acompanhando? Pois é, escalonou. Tem mais um capítulo. A nossa embaixadora por lá acabou perdendo o visto. Será que ela vai ter que voltar? Vai ser deportada? Ai-se nela? Pois é, a reação foi exagerada. Vamos saber disso. Quem também exagerou parece que foi o menino Ney. Ele ficou bravo com os torcedores adversários, não está acostumado com isso não. Teve o leilão, ficou feliz por aqui, foi lá de avião próprio para Belém do Pará, mas as imagens da raivinha do Ney viralizaram. E a gente pergunta para você, Neymar é vítima de uma grande pressão ou ele é responsável pelas próprias polêmicas? Você que está em casa, no carro, no trabalho, participe com a gente, eu sei que você tem uma opinião, eu também quero saber. Entra no nosso site, entre no nosso chat, entre no nosso WhatsApp, 11 91 32 58 055. O menino Ney é o menino mimado? Ô Henrique!
3: Eu acho que ele é vítima de pressão, sim, mas ele também não se ajuda criando uma série de polêmicas. Então já existe a pressão, ele não se ajuda, pesa a mão duas vezes.
2: Pois é, contra o Remo ele fez ali, deu um passe, o Santos ganhou. Devia ter feito isso contra a Noruega também.
3: Eu acho que agora, depois desse jogo do Remo, pode dar a bola de ouro pra ele, né? Já dá a bola de ouro pro Neymar.
2: O nosso Benhur, o nosso Benhur da direita, Pedro.
4: Já melhorou, gente. Nosso... Che Guevara pra Benhur.
2: Benhur.
4: Aí melhorou.
2: He-Man. Sansão.
4: Porra, aí melhor.
2: Nas redes sociais é um leão, mas quando chega perto do Henrique, vira um gatinho
4: que
2: também.
4: Isso, gente?
2: Vira.
4: Sou um homem da diplomacia.
2: Vamos lá, Benhur. Me conte sobre o menino Ney, a sua opinião rápida.
4: Eu sou fã do Neymar. Eu passo pano para o Neymar. Estamos aqui todos no fã-clube do menino Ney. O Brasil tem o péssimo hábito de enterrar todos os seus heróis.
2: Todos é muita gente. Pô, no seu próprio sofá, maioria. Já tem gente que não concorda com você.
4: A grande maioria. O Brasil tem essa mania de enterrar seus heróis. Eu, se eu fosse Neymar, eu comprava o Remo agora só de raiva, que é pra deixar a torcida dos caras ainda mais pilhada.
2: Que isso?
4: Então faça a defesa corporativa do Neymar.
2: Não, manda uma vinheta pra ele aí, Glauco Show. Daquelas... Caramba. E aí, Matheus, que o menino Ney, o que você acha? Ele é incompreendido?
5: Neymar, cara, é referência no Brasil e isso incomoda muita gente. Então acho que não tem essa de mimado, não. É um moleque que veio de baixo, que construiu uma carreira, que ele é conhecido em qualquer lugar do mundo. Você pode ir lá pro canto da Ásia, eles vão saber quem é Neymar. Então, Neymar, negócio assim, não entra nessa pilha da galera, não. Eles querem te tirar do eixo, mas tô contigo, meu filho.
2: Não, bora. Tudo bem.
3: Ele já saiu do eixo faz tempo. Ninguém quer tirar nada, não.
5: Ah, no
3: já
5: teu tá, caso, já no tá teu fora. Caso, conhecendo o teu referencial de eixo, é melhor que ele nunca entre nesse esse eixo mesmo.
2: Olha, gente, ontem nós perguntamos aqui sobre a greve dos trabalhadores, né, dos ferroviários, da CPTM, das linhas privatizadas, né, aqui na CPTM. Uma discussão interessante, dividiu a opinião dos nossos internautas, telespectadores também. Aí agora, de acordo com o governo paulista, a greve dos trabalhadores da CPTM de São Paulo chega a mais um dia. Paralisação continua. São aquelas linhas, né? A 11 Coral, a 12 Safira e a 13 Jade. São 850 mil pessoas que precisam desses trens. E agora, né, trens super lotados, muita gente gastando até muito dinheiro para pegar ali o aplicativo.
5: É, quem andou por São Paulo ontem viu, né?
2: Por volta,
5: muito mais carregado.
2: Na ida e na volta.
5: Bem mais pesado.
2: Ontem teve gente que gastou R$60 para chegar ao trabalho. Mas, né, a gente até falou isso aqui, é até mais do que isso. Mas a gente disse aqui que no mundo do Henrique, tá tudo bem. O trabalhador gasta R$60, fala, patrão, eu cheguei, mas eu gastei R$60 para pedir o carro de aplicativo. E o patrão fala: que bom que você veio, vou te dar 120 só para sua alegria.
4: Eu acho até que tá sobrando para caralho.
3: É, eu acho que deve muito bem. Daí cobrar, devem cobrar daí o governador, né? Devem cobrar o governador que fez a privatização.
2: Pera.
3: Não, não cobrar o valor do Uber.
2: Você quer que o trabalhador cobre o valor do aplicativo para o taxista?
3: Não.
2: E você misturou tudo, Henrique.
3: Não, sem cobrar o valor do Uber. Sem cobrar o valor do Uber.
2: Não.
3: Precisa cobrar o que vem acontecendo. A questão da greve está acontecendo devido à privatização, que, claro, gera um caos para os trabalhadores que trabalham nessas linhas, que já não eram tão boas, mas com a privatização pioraram e a própria população está sentindo isso.
5: Vou concordar com o Henrique. A greve só está acontecendo porque privatizaram. Ou seja, é um interesse político. Isso aqui não é um interesse institucional da classe dos trabalhadores do metrô. Como privatizou, virou pauta política, virou pauta ideológica, aí entra em greve. O grande esquema aqui é o sindicato por trás. Vou mandar para o Henrique depois um vídeo de uma siderúrgica que reuniu ontem, fechando cerca de 40% de uma parte de sua linha de produção, que são 1.500 empregos no Brasil, deixando de existir. Então, assim, acho muito curioso esse tipo de cenário, como se a gente não tivesse também outros problemas acontecendo no nosso país. Ele fala que o emprego está voando, realmente, está voando para outros lugares, só não está ficando no Brasil.
2: Olha, tem uma informação agora, direto do nosso site, apuração exclusiva da nossa Bia Manfredini, conhecida em todo mundo como Bia Manfrediva, e ela está dizendo que o governador Tarcísio deve se pronunciar agora por volta de 11 horas. E vai falar da greve. Tem uma reivindicação que parece muito justa dos trabalhadores das empresas, das linhas privatizadas, de garantia de emprego para eles. Eles querem, eles são funcionários públicos.
5: Essa realocação é comum, né? Quem é de Minas lembra quando o Banco Estadual foi privatizado na década de 90 e os funcionários eles foram alocados para outros órgãos, outras secretarias, inclusive com esse direito, né, Fernando, de poder escolher entre um, dois ali que tinham demanda. Então, provavelmente isso vai acontecer. Acho que é certo, né? Eles têm essa estabilidade.
2: Eles estão pedindo com tanta ênfase, quer dizer que não tem tanta segurança assim. Eles estão pedindo uma garantia de manutenção do emprego.
3: Se não, eles não pediriam.
2: Se não, nem fariam.
3: É justa a greve. E acho
5: se essa é a demanda e ele consegue resolver, quer dizer que amanhã pode já não ter greve.
3: Se ele conseguir resolver, o que ele vai fazer nesse pronunciamento?
2: Gente, olha,
3: ele vai chorar
2: por causa disso. Amanhã, nossa, tá movimentadíssima.
3: Ah, ele vai chorar.
2: Obrigado.
3: Tarcísio vai chorar lá, gente. Não esperava que isso fosse acontecer.
2: Às 11 horas também, Flávio Bolsonaro deve anunciar o vice ou a vice.
5: Rapaz, e nós
2: eu aposto aqui. Vamos fazer um bolão?
5: Bolão.
2: Júlia Zanatta.
4: Luiz Felipe de Orleans e Bragança.
2: O quê?
3: Nossa, esse nome aí, você cortou.
5: Vai mulher.
3: Acho que não é uma mulher.
2: Aposto em Júlia Zanatta.
5: Pode ser Dani
2: ou Marques. Ou Priscila Costa, vereadora do Ceará, de Fortaleza, Dani amiga Marques, de Michele Bolsonaro.
5: Dani Marques também está rodando com ele.
3: Júlia Zanatta.
2: Você, aposto em quem?
3: Quem eu queria mesmo, que eu acho que completaria a chapa, é o Bruno Pinheiro. Né? Mas infelizmente ele não vai. Então, eu colocaria a Júlia Zanatta.
2: Você queria quem? O Bruno
3: Pinheiro.
2: Bruno Pinheiro.
5: O Henrique tá batendo no Bruno porque ele não está aqui hoje.
3: Não, mas ele, cadê ele? Eu tô com saudade do Bruno Pinheiro.
2: Ó, temos um bom voto meu aqui, Júlia Zanatta, você, Bruno Pinheiro.
3: Bruno Pinheiro.
2: Ou seja, nada, né?
3: Não, Júlia Zanatta.
5: Bisneto de Dom Pedro aqui.
4: Exatamente, tem que
2: ser. E o Matheus?
5: Dani Marques.
2: Dani Marques. Ninguém vai na Priscila, a vereadora.
5: Tá, vamos botar nas
3: dois Júlia Zanatta aqui, né?
2: Rogério Marinho, só nossa Ellen Manager. Ela aposta no Rogério.
5: Tem mais alguém aí fazendo a aposta?
2: Não, é.
5: Doliuma.
2: Então, é tudo hoje às 11 horas.
5: E a audiência? Quem tá assistindo, Tarcísio, tem algum nome melhor para sugerir?
2: Tarcísio vai falar sobre isso. Ele falou agora há pouco que até se arrependeu de usar aquele boné do Trump. Sabia?
3: O Tarcísio agora falou que deu ruim é fácil ele falar. Ele usou lá com maior ênfase. Pessoal do bolsonarismo.
5: Falou, né? Bom é o Lula.
3: O pessoal até fazendo.
5: Mas tem que usar o boné do Trump.
3: Não, o pessoal
5: que não se arrependeu. Coisa ridícula. Química com
2: quantas
5: Trump,
2: coisas então. Você já deu, se arrependeu e não fala?
3: É possível se arrepender. É possível se arrepender.
5: Podemos,
3: mas
5: né,
3: veja, além dele ter colocado o boné com muita ênfase, ele tá falando que se arrependeu agora porque é o período eleitoral, né? É. Ele poderia ter se arrependido num período menos polêmico,
5: Henrique,
3: vamos
5: então
3: dizer assim.
5: Então não pode se arrepender?
3: Então ele pode se arrepender, mas agora parece que é algo mais eleitoreiro, porque ele viu que dá ruim pra imagem dele.
2: Você queria o boné dele, o MAGA?
5: Usar eu não iria, não, porque eu também não sou fã de político, né? Não tem político de estimação igual
3: você gosta do Trump?
4: O boné é muito estiloso.
3: Mas vocês admiram o Trump?
5: Não, em termos de empresário, sim. Agora como presidente, terrível.
2: Gente, a gente já tá com o David de Tarso, manager. Vamos lá, Estação do Brás, uma das mais afetadas, quer dizer, é o centro nervoso de toda essa movimentação de greve, né? David de Tarso está onde? Está lá acompanhando esse segundo dia de greve dos trabalhadores da CPTM, né? As linhas 11, 12 e 13. Vamos lá, então. Ele está se posicionando ali. Ele está se posicionando.
5: E o Brasil é o epicentro mesmo, né? Tá um caos ali.
2: Vamos lá, na janela do nosso Morning Show, David de Tarso. E a notícia, vamos lá. Um, dois, três e... Vamos lá, David de Tarso. Como é que está a movimentação? Tinha uma pessoa na sua frente aí, David?
0: Bom dia a todos. Exatamente, não sei se apareceu aí para vocês. Todo mundo querendo aparecer na tela da Jovem Pan, meu amigo. Aqui é privilégio, né? E todos querem estar aqui presentes. Afinal, as pessoas também querem aparecer para reclamar, porque a situação não anda fácil. Vocês trouxeram informação que logo mais o governador de São Paulo deve se pronunciar. E também tem a questão meio-dia no Tribunal Regional do Trabalho. Vai ser feita, então... Só um minutinho, meu amigo. Estamos trabalhando, dá licencinha. Já apareceu aqui na frente. Muito obrigado pela participação. Obrigado. E olha só, continuando então com a informação, em relação ao meio-dia vai ter uma reunião no Tribunal Regional do Trabalho entre representantes do sindicato, também vai ter o governo de São Paulo, né, por meio da CPTM, além da Justiça, obviamente, tentando intermediar. Essa reunião já estava marcada, vão definir se vai ter ou não uma solução, um fim da greve, mas depois, às 5 horas da tarde, eles vão realizar uma assembleia entre o sindicato para definir se mantém ou não a paralisação. O que diz o sindicato? Nós queremos o documento mantendo os empregos dos trabalhadores da CPTM, pouco mais de 4 mil, coisa que não foi feita. Já a gestão do governador Tarcísio de Freitas afirma que foram garantidos os empregos, não foram feitas demissões e todos os cargos foram mantidos, mas os funcionários eles foram realocados para a linha 10. Então tem esse impasse, a gente vai seguir acompanhando e trazendo todas as atualizações, porque é um contexto importante, mexe com a vida de todo mundo, né? Mesmo que não depende de transporte coletivo, acaba também sofrendo as consequências com o trânsito carregado e muitas pessoas tendo dificuldades de se locomover, Fernando.
2: Pois muito bem, David. Quem sabe faz ao vivo, né, David? E sabe fazer ao vivo? Hoje cedo muita gente estava reclamando de ter gasto ontem muito dinheiro com os aplicativos, né? Teve que pedir carro para não perder o trabalho, né? Você viu alguém reclamando hoje também de ter que pegar um carro de aplicativo, gastar dinheiro para não correr o risco até de perder o emprego, além de perder o horário?
0: Muitas pessoas reclamando nessa situação porque a oferta de mercado, né? Oferta, demanda, e automaticamente as pessoas aguardam mais também para conseguir um carro, tentam ali ficar, porque hoje os aplicativos também oferecem aquelas negociações onde o valor mínimo da corrida é estipulado e fica tentando barganhar no preço, mas está difícil a inflação em relação a esse período de greve e os trabalhadores tiveram bastante dificuldade. Então a gente vai ficar monitorando tanto o pronunciamento do governador para saber se eles pretendem apresentar então esse documento, coisa que o sindicato garante que não tem ainda, mas uma ata já foi até mesmo publicada garantindo que todos os trabalhos, os postos foram mantidos. Há sim o plano de demissão voluntária, mas somente aqueles que quiserem deixar a CPTM. Em meio a esse impasse, a gente vai seguir monitorando e trazendo todas as atualizações. Muita gente aqui na Estação do Brás, onde nós falamos ao vivo, onde também funciona a sede da CPTM, com imagens do Guilherme Cassiano, a gente consegue, ao fundo, movimentar aqui e notar as pessoas passando, né? Nesse momento um pouco mais tranquilo, mas nas primeiras horas da manhã, no horário de pico, fica bem mais complicada a situação.
2: Guilherme Cassiano, grande abraço aí para esse fera. Né? Quem sabe faz ao vivo, ô louco, bicho. Só tem fera aí, valeu, David. Abraço.
0: Nas horas vagas, segurança também.
2: Pois então, na minha época de repórter, todo mundo queria fazer o Sirizinho pra cá, Sirizinho pra lá.
5: É o pânico, é o pânico.
2: Era o pânico, né?
3: Valeu, David. Agora alguém vai querer farmar a aura atrás dele, né?
2: Alô.
3: Hoje em dia vai farmar a aura atrás dele aqui, ó.
2: 6-7, né? Gente, e mais informação também agora sobre, vamos falar de que agora, manager? Vamos para os Estados Unidos ou do vice de Flávio Bolsonaro? Porque lá nos Estados Unidos está uma crise, né? Sobre o embaixador que vai, embaixador que vem. Trump está esticando a corda. Daqui a pouco a gente vai falar sobre isso. Mas vamos lá para Brasília. Marco Viana tem essas informações. Flávio Bolsonaro, do PL, candidato à presidência, vai anunciar nessa quarta-feira o nome que deve compor a chapa de vice. A escolha acontece depois de partidos do centro e de direita. O conhecido Centrão praticamente todo o Centrão, não formalizou um apoio à candidatura do Flávio. Então vamos direto para Brasília. Isso quer dizer, Marco Viana, que esse nome seria exclusivamente do PL? Seria uma chapa puro sangue? Ou teremos surpresa? Conte para a gente. Bom dia e bem-vindo ao nosso Morning Show.
6: Olá, Fernando. Grande Fernando, muito bom dia para você, a todos do sofá e, é claro, a grande audiência do Morning Show que nos acompanha aqui todos os dias. Pois é, eu costumo dizer por aqui, Fernando, que tudo pode acontecer, inclusive nada. É justamente essa frase que rege muitas articulações políticas, inclusive. Então há uma grande expectativa aqui em Brasília pela coletiva de imprensa em que o candidato do PL à presidência da República, o senador Flávio Bolsonaro, vai anunciar quem vai ocupar a vaga de vice na chapa. A definição acontece no último dia do prazo, aos 45 do segundo tempo, para as convenções partidárias e encerra semanas de negociações conduzidas pelo partido. Durante boa parte da pré-campanha, até mesmo antes da pré-campanha, Flávio Bolsonaro já havia sinalizado que gostaria de ter uma mulher como candidata a vice, numa estratégia de ampliar o diálogo com o eleitorado feminino. Será? Nos bastidores, esse cenário perdeu força nos últimos minutos, nas últimas horas. Apuração feita pela Jovem Pan, Beatriz Manfredini, o nosso querido Bruno Pinheiro, eles apuraram informações que chegam aqui na Jovem Pan, que indica um nome masculino. O favorito, o nome mais cotado neste momento, é o do senador Rogério Marinho, do PL do Rio Grande do Norte, que coordena a articulação política da campanha desde o início e participou diretamente das negociações para a formação da chapa. Teve também a possibilidade de Michele Bolsonaro integrar a chapa, isso também foi cogitado ao longo dos últimos dias, dos últimos meses, mas segundo fontes ouvidas pela Jovem Pan, essa alternativa não deve se confirmar. Então, as negociações para definir o vice foram diretamente impactadas pela decisão dos partidos como PP, Republicanos, União Brasil e Podemos de permanecerem neutros na disputa presidencial, o que reduziu as chances de uma composição mais ampla. Agora, a expectativa é pelo anúncio oficial que deve encerrar essas especulações e confirmar quem estará ao lado de Flávio Bolsonaro na corrida pelo Palácio do Planalto. Eu vou seguir para lá agora, inclusive, Fernando, para essa coletiva marcada para as 11 horas da manhã, onde acontece, onde esse segredo será revelado. Claro, a decisão já foi tomada e a partir das 11 horas da manhã o que acontece é o anúncio oficial de quem disputará ao lado de Flávio Bolsonaro a chapa para a presidência da República. Já eu trago informações, com certeza, a partir das 11 horas da manhã, com esse anúncio oficial.
2: Marco, nós estamos aqui, ó, falta pouco para não faltar mais nada, então estamos contando os minutos. Você vai para lá, chame a gente assim que tiver o nome, porque a informação que você deu agora com Bia Manfredini e Bruno Pinheiro, cravando aí Rogério Marinho, isso pesa muito. Quem disse a mesma opinião? Nossa Ellen Manager, que tem telefone forte. Ela está na frente do bolão. Eu falei Zanata e Priscila, a vereadora lá de Fortaleza. O Bruno falou nada, né?
3: O Henrique falou. Eu falei.
2: Bruno, não. Você falou
3: Bruno Pinheiro, mas acho que é a Zanata. Acho que vai ser a Zanata.
2: O nosso bem urgente falou do príncipe. Dom Pedro.
3: Felipe, bom nome, Fernandes e Bragança.
2: Matheus falou do astronauta, não?
7: Dani Marques.
2: Você falou Dani Marques.
7: Tive uma ideia. Podia chamar o Cleitinho, já que o Cleitinho está sem assento em Minas.
2: Agora eu quero saber a sua opinião. Ô, Bruno, sua opinião. No bolão nosso aqui do sofá.
5: Fala, Marco. Sua opinião.
2: Retorno dele caiu. Beijo pra você.
3: Fugiu da
2: dá um resposta. Tinino aí. Dá um tinino. Beleza.
3: Fugiu da resposta.
2: Ele ficou em silêncio. Qualquer tá nome ele tá ganhando.
7: Brasil. O Marco declarou neutralidade.
2: É o seguinte: subiu no muro, é imparcial e ficou qualquer nome, eu tô ali, né? É jornalista.
7: Amanhã fará cobertura.
3: Eu só acho que se for o Rogério Marinho, vai ser curioso, porque a gente vai sair dele querer trazer uma mulher para atração do voto feminino, para o senador, que é aquele cara que tava compondo aquele projeto para fazer com que o trabalhador negocie com o patrão, que foi carinhosamente chamado nas redes sociais de projeto da escala 7x0. Excelente nome para vice.
2: Ninguém
3: ótimo.
2: Ninguém falou sobre esse assunto aqui agora. Você traz algo que é polêmico só para polemizar.
3: Jamais, não, tem que destacar essas coisas. É ser um vice bom. Inclusive, acho que poderiam colocar como jingle, né, o mote da campanha, Chapa Master. Pô, vai ser
7: não,
3: bom.
7: Eu queria entender o Henrique, porque quando ele fala carinhosamente apelidado na internet, e assim, eu acho curiosamente, a gente entra na internet, né, Pedro?
2: Uhum.
7: Eu nunca vi esse apelido carinhoso, isso que eu acho engraçado, mas segundo o Henrique, foi carinhosamente apelidado.
3: É que existe
7: uma bolha. Ele fala, né? Chapa Master. Eu queria saber se a chapa do presidente Lula, se o Lulinha for fazer campanha, provavelmente vai chamar a chapa do INSS, né? Qual que vai ser o nome?
3: Mas Master, escândalo, eu falei no sentido de grandioso, né?
7: Ah, foi.
3: No Henrique. Sentido de grandioso, você interpretou. Rapaz, aí, porque então você pensou.
7: Sua ironia chegou num nível recorde que agora você é sincero.
3: Chapa Master, você grande.
7: Você vai votar, pô, no
3: pelo amor de Deus, não, jamais. Mas foi uma sugestão carinhosa.
2: Você está apostando em quem? Nosso bolão do sofá do vice de Flávio. Seu nome é?
3: Júlia Zanatta.
2: Igual a mim.
3: Júlia Zanatta.
7: Júlia Zanatta, inclusive, né, que assim, agrada ao Fernando.
3: Politicamente falando, eu acho que a Júlia Zanatta tem mais a agregar à chapa do que o Rogério Marinho, com todo respeito.
7: Como eu acho que a Dani Marques tem mais também, porque realmente, diferente do presidente Lula, que faz o discurso em prol das mulheres e praticamente nunca indicou uma mulher pro STF, não tem praticamente nenhuma mulher em ministério relevante, criou Ministério das Mulheres, que não fez nada.
3: Aumento de número de feminicídio no governo dele.
7: Praticamente não fez nada. E aí bota um outro homem para ser vice. Então, assim, faça o que eu falo, mas não o que eu faço.
2: Vamos ver o seguinte, olha, a última pesquisa realizada ainda sem os nomes dos vices, né, já definidos, saiu agora. E eu quero mostrar para vocês. Pesquisa realizada pela Genial Quest, divulgada hoje às 7 da manhã. Entrevistou 2.000 eleitores durante 2 dias, 31 de julho e 3 de agosto, mostrou que o presidente Lula lidera a pesquisa espontânea no primeiro turno. O político petista aparece com 39%, Flávio Bolsonaro tem 30%. E eles são seguidos por Renan Santos, a novidade, Renan Santos, Caiado e Romeu Zema, na quinta posição, com 2%. Bom, então, no segundo turno, o Lula também lidera contra Flávio Bolsonaro. O placar é 44% a 39%. Essa pesquisa é a mais recente. Ela foi divulgada hoje às 7 horas da manhã. Ela ainda não tem, obviamente, o nome do vice ou da vice de Flávio Bolsonaro. Mas é o retrato mais atual que temos da disputa acirrada. Acirrada. A gente precisa ler aqui o número, né? O levantamento da eleitoral possui margem de erro de 2 pontos percentuais. O índice de confiabilidade é de 95%. Pesquisa registrada no TSE, o número BR-06591-2026. Ainda não é aquele número mágico dos 10 pontos que o Henrique sonha colorido, sonha preto e branco, mas sonha com esses 10 pontos de diferença entre Lula e Flávio Bolsonaro.
3: Mas nem começamos a batalha oficial mesmo, que se inicia dia 16, e já há 5 pontos de diferença, que é uma distância grande. Eu acho difícil do Flávio tirar, ainda mais com os acontecimentos recentes, e que toda vez que o Flávio abre a boca é sempre para piorar a própria imagem. Desde, sei lá, 2 meses atrás, ele não abre a boca para falar algo que o ajude. Aliados também não. Isso é impressionante.
7: Nesse ponto, tem que fazer coro aqui com o Henrique, porque ontem teve um debate promovido pelo G4 e por um outro grupo, pelo antagonista, se eu não me engano. O Renan Santos foi, né, no debate, tiveram outros participantes, mas o Flávio não foi presencialmente e entrou por videochamada. Isso enfraquece muito, né? O presidente Lula, desde antes, já avisou que não iria, como provavelmente vai ser a postura dele nos próximos debates, de faltar, porque ele acha que ele não tem nada para falar pro povo brasileiro. Mas o fato do Flávio perder essa oportunidade de presencialmente influenciar também conta muito, que era um lugar onde tinha muito lugar de fala ali para poder, e tempo de fala, e também falando com o empresariado, que influencia bastante nas eleições. Então, acho que a coordenação e a assessoria do Flávio precisa mexer rápido,
5: meu amigo, porque, olha só, a gente tem visto aí, a pesquisa de ontem foi uma pesquisa que mostrou mais próximo, a de hoje um pouquinho, mas a gente vê essa variação, agora, é sim uma variação perigosa para o Flávio, porque Caiado, Renan, o Zema, estão ali soprando, mas num segundo turno não tem garantia que eles vão apoiar o
8: pois
5: Flávio.
8: Então,
5: porque
8: pois...
5: tanto o Caiado quanto o Renan estão batendo nos dois.
8: É muito interessante, tem um outro também ponto importante, foi a respeito de qual o medo maior da população brasileira, foi a pergunta da pesquisa, e vejam vocês, para 44% dos eleitores, o maior medo é a volta de Bolsonaro ao poder, dos Bolsonaro ao poder. Mais preocupante do que a reeleição de Lula, que aparece com 41% como preocupante. A volta da família Bolsonaro, 44%. A volta de Lula, 41%. É um empate técnico. O medo desse retorno de algo que já existiu.
3: Queria saber dos colegas aqui em qual posição eles se encaixam. Da...
8: Eu quero só fazer um break na rede de rádios.
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4: Então, isso tudo diz. Nós voltamos para a rede de rádio. Nós estamos repercutindo uma pesquisa da Genial Quest que aponta que 44% dos brasileiros têm medo da volta de alguém na família Bolsonaro, 41% têm medo de uma reeleição do Lula, 7% têm medo dos dois, ou seja, 92% da população brasileira tem medo dos principais políticos que estão no cenário. E o Fernando muito bem destacava o crescimento ali do Renan Santos, bem pareado com o Ronaldo Caiado, mostrando que o Brasil também quer uma terceira via. Só que a pergunta é, como é que essa terceira via vai subir, que ela está sufocada pela polarização, pelo ódio. E um ódio muito fomentado pela esquerda. Eu ressalto aqui, o Lula só existe porque existe Flávio Bolsonaro. Numa ausência de alguém da família Bolsonaro, cresceria Renan, cresceria Caiado e cresceria um Zema. Talvez esse possa ser um caminho interessante para a gente tirar o Lula do poder.
5: E tem um fato muito interessante, historicamente inédito, a isenção desse centro político de poder, que não quer compromisso nem com Flávio, nem com Lula, mas quer com os dois. Está ali, é o que define o Brasil, é o parlamento, é o olho ali adiante, que vai além de ter um candidato eleito para a presidência. Então o Centrão está ali, todos os partidos do centro disseram, não, a gente vai aguardar para ver qual é. Estão com pé nas duas canoas, estão com pé nas duas canoas.
6: Mas é a primeira vez desde a redemocratização que um candidato que tem mais aí de 30% das intenções de voto, que provavelmente irá para o segundo turno, segundo as pesquisas, que não consegue nenhum apoio desses partidos de centro ou de outras coligações, o que é preocupante.
5: A ver no segundo turno, porque aí no segundo turno, a princípio esse é um

0: favorável para o presidente Lula, mas ele não permanece favorável num segundo turno, porque aí não tem jeito. A isenção só vai até um ponto, Henrique.
1: Mas nesse caso, a isenção, o Lula quer pelo menos a isenção, porque ele sabe que ele não vai conseguir o apoio desses partidos. Então, só deles não apoiarem o Flávio, para ele já está bom.
2: E vocês vejam uma coisa muito interessante da política nacional, fazendo um complemento à fala do Matheus, é que, porra, a gente está com medo dos políticos. Só que a gente esquece que, no final das contas, gente, um político é só um brasileiro com poder. Por isso que a reforma que eu defendo no Brasil, ela é muito mais cultural do que política. A política, ela é só um reflexo de como é que a gente encara a nossa própria cultura. Então, quando eu bato muito nessa tecla, principalmente na rede social, que é, você precisa primeiro reeducar o seu próprio imaginário para depois você querer fazer algum tipo de mudança. E a polarização, no final das contas, é só mais um resultado da falta de repertório no imaginário que o brasileiro tem. Então, no final das contas, se você não gosta do Bolsonaro, se você não gosta do Lula, se você não gosta do Centrão, se você não gosta de ninguém, é só parar de eleger essas pessoas.
0: Muito bem. Olha, eu vou te dar uma coisa inédita aqui no nosso sofá. Você jantou duas vezes.
2: Oh, muito obrigado.
0: Você jantou Matheus e Henrique numa golfada só.
2: Agradeço.
0: Jantar duplo às 10h33.
3: O Che Guevara da direita, né?
2: Tá maluco.
3: Che Guevara da direita.
1: Hoje eu vou tomar pancada também da direita bolsonarista, porque eu fui sugerir eventualmente que o Bolsonaro, né, não tem um representante, que isso tiraria toda a força do Lula. Já estou recebendo mensagens carinhosas aqui.
0: Mas você vai, sabe quem vem aí? Dani Vox vai sentar nesse sofá.
1: Para analisar
0: daqui a
1: cabeça
0: pouquinho.
1: Dessa turma.
0: É. Bom, gente...
3: Para analisar a cabeça?
0: E novela? Vocês estão acompanhando aquela novelinha que passa lá em Minas Gerais?
1: É.
0: Cleitinho para lá, Cleitinho para cá.
1: Cleitinho
0: vem para lá
1: família.
0: E vem para cá. Cleitinho quer, Cleitinho chora, Cleitinho pede, Cleitinho não vai. O Cleitinho de Divinópolis, verdureiro, menino humilde, crescido. E agora? A gente vai falar.
1: Protagonista.
0: Vamos lá, vamos saber como é que tá essa novela.
2: Mais um capítulo.
0: Parece que o pedido foi rejeitado, não adiantou chorar. Quem tá lá? Rodrigo Costa. Conta tudo pra gente, Rodrigo. Atualiza a novela pra gente. Bom dia.
4: Bom dia, Fernando. E que novela é essa, hein? Na segunda-feira, um dos capítulos dessa novela emocionante foi Cleitinho chorando junto com Marcos Pereira, presidente do Republicanos, e também Euclides Petersen, presidente do Republicanos aqui em Minas, dizendo que não seria candidato, que não estava preparado. Mas reviravolta na manhã de terça-feira, quando na Convenção Nacional do Republicanos, Cleitinho diz que, opa, quero sim ser candidato, me deem mais uma chance. Só que dessa vez a chance não veio. O presidente Marcos Pereira ficou bastante irritado com o discurso de Cleitinho na convenção estadual da sigla e disse que não, dessa vez não tem volta, que ele não será candidato. Durante os 30 minutos de discurso, Marcos Pereira citou as idas e vindas do senador enquanto teve seu nome à disposição ali da sigla. Falou também Marcos Pereira sobre todo o empenho que o Republicanos teve em tentar viabilizar a candidatura de Cleitinho ao governo de Minas. E durante a noite desta terça-feira foi publicado um vídeo de 30 minutos com o discurso de Marco Pereira, o título ali Toda a Verdade sobre a questão que envolve o senador Cleitinho, onde ele pontua também tudo aquilo que falou durante a convenção. O fato, Fernanda, é que Cleitinho não voltará a ser candidato. O prazo termina hoje, inclusive, das convenções partidárias. Espera-se aí um alinhamento junto, por enquanto, ao nome de Marcelo Aro, das forças de direita aqui no estado de Minas Gerais. Marcelo Aro, que foi secretário de Estado do governador Romeu Zema. E a gente aguarda os desdobramentos agora finais, pelo menos para o lado da direita aqui no estado. Cleitinho tumultuou bastante o cenário político mineiro. Isso é um fato, Fernando.
0: Muito bem, eu quero te falar duas coisas, na verdade três. Primeira coisa, acho que deu azar demais ele usar a camisa do América naquele vídeo. O América é lanterna da Série B, aquilo ali não ganha nada.
1: Eu discordo, vai,
0: Nequinha. Deu errado. Segundo, ele está ali, né? É senador, o mandato vai até 2031. E aí, com isso, eu queria convidar o Cleitinho para sentar no nosso sofá e chorar as pitangas por aqui. Cleitinho, sei que você assiste o nosso Morning Show, você está convidadíssimo para vir ao nosso Morning Show, vai ser muito bem tratado por todos nós. Sem camisa do América. E você tem mais uma apuração aí, Rodrigo, sobre a política mineira?
4: Apuração em primeira mão, inclusive, aqui no Morning Show. Olha só, o PSDB em Minas Gerais fechou com Alexandre Calil. Vai indicar o vice de Alexandre Calil para o governo aqui de Minas Gerais. O PSB deve indicar o senador. PSB não vai com o Patrus Ananias. Tem uma ala do PSB ali, bastante municipalista, ligada a Rodrigo Pacheco, que não quer de jeito nenhum apoiar o Patrus. E o PSDB, então, vai apoiar com, indicando o candidato a vice. E o vice é aqui do sul do estado de Minas Gerais, doutor Carlos Moscone. Ele que é médico, foi constituinte, deputado por diversos mandatos e será o nome que será apresentado durante a tarde de hoje, já de forma oficial, como candidato a vice-governador de Calil. Hoje pela manhã, ali por volta das 6 da manhã, eu já conversei com o doutor Carlos Moscone e ele me confirmou a informação, disse que será mesmo o nome, já conversou com o Aécio já sinalizou para o doutor Moscone, então, que ele vem como candidato a vice-governador aqui em Minas Gerais. Ontem à noite, o doutor Moscone já conversou com o Alexandre Calil, já alinhou algumas questões envolvendo a campanha eleitoral. Portanto, PSDB em uma aliança inédita aqui no estado de Minas Gerais com o PDT. PSB provavelmente indicando ali o candidato ao Senado, que é o Jarbas Soares, e esse é o cenário que vai se formando aqui no estado de Minas Gerais. Fernando.
0: Essa sopa de letrinhas, né, Rodrigo? Para a gente entender fica difícil. Ainda bem que tem você, apurador, que está voando na cobertura das eleições. A gente conta muito com você, tá, meu amigo? Um grande abraço. Obrigado pelas abraço. Informações.
1: Vai ter que tomar muito café para acompanhar essa bagunça da política mineira, né?
0: E olha quem tá no nosso sofá. Ela, Dani Vox.
5: Bom dia.
0: Contra gente, tudo e contra todos, a favor de tudo e também de nada. Ela tá aqui.
5: Uma mediação constante, um chamamento ao bom senso, gente.
1: então você vai ter que mudar de país, Dani, porque bom senso bom e senso. Política brasileira.
0: Queria ver, então, se é bom senso.
5: Não nem atacado.
0: Eu já vou logo colocar uma questão difícil para você. Para você ter um bom senso, para explicar para a gente essa decisão dos Estados Unidos de tirar o visto da embaixadora do Brasil, que estava lá, tranquila. Aí os Estados Unidos tira, é quase... Será que ela vai ser... Depois a gente vai apurar isso melhor, mas ela fica numa situação ilegal no país, ela é uma diplomata, né? Você acha que essa briga dos Estados Unidos com o Brasil está uma briga parecendo assim de menino, adolescente, não quer daqui, não quer dali e fica atrapalhando
5: parece
0: tudo?
5: Parece até, né, que a gente voltou no sofá da semana passada, né, gente? Falar de diplomacia no Brasil está um negócio esquisito, né? Então, assim, e aí mantém-se as decisões aqui do Lula com relação a de lá para cá, como é que fica isso? Bom, né?
0: Diplomaticamente, a gente teve uma entrevista muito boa do diplomata, né, o Rubens Barbosa, falando sobre esse trâmite. O Trump estaria insatisfeito porque o governo brasileiro não deu o aceite para a indicação do nome americano que iria ocupar a embaixada dos Estados Unidos aqui no Brasil. Mas, de acordo com esse experiente diplomata, o Rubens Barbosa, essa é uma situação absolutamente comum. Rubens Barbosa já foi embaixador do Brasil na Inglaterra, nos Estados Unidos, foi indicado pelo Fernando Henrique Cardoso, ou seja, é uma voz de muita consciência. Falou agora há pouco com o Evandro Cine e com a Bia também.
1: E ele ainda trouxe uma informação, só para adicionar aqui, Fernando, sobre também essa ação nada diplomática do governo brasileiro com relação à Argentina, também... Vamos falar, puxando de volta o diplomata brasileiro para ficar aqui no Brasil até que as coisas, ou seja, também rebaixando um pouco do nível da Argentina, porque quando você tira, né, o diplomata daquele país, você fala, olha, peraí que nós estamos analisando a relação. Só que tem um detalhe nisso tudo. A nota, ela não foi emitida oficialmente pelo Itamaraty, que pela conjuntura é o órgão que conduz a diplomacia brasileira. Ela foi emitida pela SECOM. E quando isso acontece, é muito mais um ato político, ideológico, como muito bem trazido pelo Rubens Barbosa aqui no Jornal da Manhã, do que realmente um ato comercial, um ato de uma negociação entre países. Então isso mostra que a relação do Brasil com a Argentina e com os Estados Unidos, ela se tornou muito mais uma questão política, ideológica, ou seja, campanha, né, já acontecendo do presidente Lula, do que realmente uma questão comercial. E é aí que a gente se prejudica. Por quê? Porque está usando todo um país, todo um aparato industrial, comercial, para quê? Para fazer campanha. Então, esse destaque do Rubens Barbosa é muito importante. Não foi o Itamaraty, foi a SECOM, foi a Secretaria de Comunicação. Isso diz muito, não foi diplomacia, foi política, foi ideologia.
0: Pois é, o Eliseu Caetano. Aí, momento. Momento Faroeste Caboclo. Boa. O governo americano emitiu uma nota sobre tudo isso aí, o Eliseu Caetano nos enviou aqui, algo assim, dizendo que, puxa, o governo está fazendo o máximo, está dizendo aqui que nós nos comunicamos com o governo brasileiro durante semanas e demos ao governo brasileiro todas as oportunidades para fazer a coisa certa, mas eles continuaram atrasando e dificultando o processo. Processo de diplomacia, processo que não é tão acelerado como...
5: Eu estou pensando aqui nas burocracias, né, com relação a isso. O quanto existe uma brecha para se denominar, né, que você está causando, de repente, aí uma dificuldade para que isso aconteça, né? O imediatismo, as intenções. Então, para mim, acho que as coisas precisam ser consideradas aí. Tem um time para que as coisas aconteçam. Do mesmo jeito que não dá para entrar lá de forma bagunçada, né? Não dá para permanecer aqui também assim.
0: Exatamente. A gente vai aguardar tudo isso, porque no meio de toda essa questão, existe até a interferência do Marco Rubio, porque o embaixador que viria para cá é o aliado dele. Marco Rubio é o nome. O que você falou aí, Pedro?
2: Ele gosta.
1: De Marco Rubio.
3: Ah, pelo amor de Deus.
1: Adoro o Marco Rubio.
3: Pelo amor de Deus. Eu não tô legal. Coloca aí para ele. Isso aí tá
1: vendo. Marco Rubio.
0: O Marco Rubio é apontado por muitos como o sucessor de Trump.
2: É o sucessor natural, porque ele tem feito essa movimentação grande em relação à parte mais ideológica dos Estados Unidos. A gente teve esses últimos 4 anos dos democratas no poder com a galera tirando força, enfim, fazendo todo o sucateamento dos americanos, e agora o Marco Rubio está entrando como essa ponta de lança para ferir principalmente a galera aqui na América Latina, que já está muito mais próxima do lado chinês da questão que o nosso amigo Henrique adora.
3: Eu acho
2: Só para concluir, a gente esquece que hoje o Brasil, e nos próximos anos, ele vai ser disputado por esses dois blocos que vão se fortalecer ao longo dos próximos anos. Então a gente tem de um lado o capitalismo norte-americano e de um outro lado a gente tem um capitalismo de Estado ou um comunismo à moda do século XXI da China e do resto dos BRICS. Então, quando a gente vê esse tipo de situação, pode ser comum no meio da diplomacia, essa questão de pô, tira um embaixador, coloca outro, mas nesse cenário em específico, mais uma vez, é uma sinalização
0: Pedro,
2: política.
0: Pedro, você usaria um boné I love Rubio?
2: Eu usaria.
0: Ah,
2: usaria.
0: Não. Vermelho. Tony Vox, explique aí pra ele o que você acha.
2: Eu usaria um boné vermelho.
5: Olha, eu costumo dizer que até já filósofos já utilizaram em músicas, né? Tem coisa que nem Freud explica.
2: Pois é.
3: Não, mas
2: um beijo, Marco Rubio.
3: Quanto ao Marco Rubio, eu discordo plenamente dessa sua visão e, no caso, até parafraseando o que o presidente Lula já falou em determinados momentos, o Marco Rubio é um latino-americano frustrado que está hoje nos Estados Unidos fazendo articulações, inclusive, contra o país do qual ele descende, que é Cuba.
1: Seu visto, hein?
3: Exatamente. Não tem interesse nenhum em ir para os Estados Unidos e, provavelmente, se eu tivesse que tentar tirar o visto, eu nem entraria lá.
0: Quando você precisar de ir lá, vão colocar seu nome.
3: Já deve estar.
0: Morning Show. E vão analisar.
2: Vai ter a plaquinha de procurado lá no
3: latino-americano frustrado. Marco Rubio
2: frustrado pelo governo comunista que dominou Cuba
1: para celular da China agora. Vai ter que comprar celular da China agora.
0: Quando quiser ir lá, ver o Mickey.
2: Acabou, jogue fora seu iPhone, seu Apple Watch.
0: Mel com a Bianca. Vamos para Disney, amor.
2: Não vamos.
3: Inclusive, mandar um beijo para a Bianca que está assistindo a gente agora.
0: Aí, Bianca. Pode reconhecer que aí, né, o sonho de lua de mel...
1: Agora é na China.
3: Não vai poder ser na Disney.
0: Disney e Las Vegas não vai rolar, porque eles vão bater a ficha do Henrique e vão ver.
5: Não vai.
3: Mas sabe quem receberá?
0: No Discord, no Money Show, falando mal de Trump e Rubio, na mesma frase.
3: Mas quem nos receberá de braços abertos é o Xi Jinping na China.
1: É verdade.
3: Eu irei lá com todo prazer. Braços
1: abertas mesmo. Se quiser qualquer coisa...
2: O problema é fechar as grades.
0: Mas não pode levar celular, não, sabe? Lá não pode sair filmando tudo.
3: Pode, a China é maravilhoso. A China é um exemplo. Ajuda na passagem.
2: Você deveria
1: vamos adotar o regime de trabalho
2: pessoal,
1: chinês
2: aqui no Brasil.
1: Pessoal, vamos fazer uma vaquinha online. Henrique vai pra China. Agora não precisa comprar volta.
0: Gente, por falar em boné, que já tá. Você já fez o seu I Love Rubio?
2: Farei.
0: Okay? Porque a gente está falando isso, porque o governador Tarcísio Freitas parece que ele voltou atrás, né? E disse que hoje em dia não colocaria o boné, aquele boné MAGA, né? Que ele usou, olha lá, a gente está vendo as imagens. Make America Great Again.
3: Que coisa ridícula, meu Deus do céu.
0: Ele
3: disse, vergonhoso.
0: Ele disse também que confia nas urnas eletrônicas, muito bem, nós também confiamos, mas o cerne da notícia...
5: é complicado.
0: O cerne da notícia é ele tirar, sabe tirar o chapéu? Você tira o chapéu? Não, o Tarcísio já tirou. Já tirou.
3: Pegue o seu.
0: Ele colocou, mas já tirou. Ele já tirou. Oportunamente, um ano eleitoral, ele tirou o chapéu.
3: Mas oportunamente, o nosso amigo Pedro pode fazer o boné I Love Rubio e mandar pra ele. Talvez ele vista, né? Talvez ele coloque lá também.
1: Você vai fazer o I Love Xi?
3: Você fala pra mim, eu colocaria. Eu mas não, não tem que endeusar presidente sabe, de outras nações.
1: O boné é muito maneiro, gente. Não tem jeito. Xi Jinping é o imperador, não, como é que fala?
3: Mas I love Lula, eu colocaria.
1: Presidente, imperador, eu colocaria.
2: Não pode endeusar o presidente dos outros.
1: Lá é presidente chinês. Presidente sem concorrência, mas é presidente.
0: Um dos embates
2: 99%
0: dos embates mais calorosos na história do sofá da discórdia foi quando o Henrique defendeu, enfrentando a Jess, a seco, assim, sem nada.
3: A China é uma democracia.
0: Foi isso que ele falou. Fala de novo.
3: A China é uma democracia. Inclusive, tá muito mais democrática social, que os Estados Unidos.
0: Que isso foi no início. Agora fala olhando para Dani Vox. Olhando para Dani Vox.
3: Dani Vox, a China é uma grande democracia. Muito mais do que os Estados Unidos. Até mais do que nós. É uma grande democracia. Isso aí é um fato inquestionável.
2: A China
3: é uma
2: democracia. Acorda.
3: É diferente da nossa, mas é uma democracia.
2: Diferente. Olha, só não tem tudo que a democracia
5: inevitável.
2: Tem.
1: Analise.
5: É inevitável voltarmos para essa questão do arrependimento. Né? A gente acabou de falar de Minas. Né? Vou voltar ou não vou voltar? Me dá mais uma chance. Aí eu tiro o boné, põe o boné. É complexo. Nós estamos falando de credibilidade também, gente. Mais que transparência, nós estamos falando de credibilidade. Olha, não estamos falando do ser humano, tá, gente? Como é que eu acredito em uma pessoa que toda hora muda de opinião? É questionável. Você está
1: falando do Lula?
5: Eu tô falando de todos.
1: Mas sabe o que acontece? Em ano de eleição, Dani, a gente já tá acostumado hoje em dia, que é o seguinte, dependendo para onde o vento sopra, a pessoa muda. Eu só queria fazer um parênteses também nos comentários medidas, do Rodrigo, hein? Sobre o Cleitinho. Eu sigo desde o primeiro momento que isso virou polêmica. Tem caroço nesse angu. Tem queijo estragado nesse pão de queijo. Tem alguém articulando de bastidor para tirar a candidatura do Cleitinho. Quem sair candidato apoiado pelos republicanos é quem está fazendo essa articulação. Então anotem aí. Quem está derrubando o Cleitinho não é o Cleitinho. Na minha opinião, tem jogo sujo por trás aí. Então assim, essa história de, para mim é jogo forçado, tão forçando a mão em cima do Cleitinho, que ele já falou várias vezes, quero ser candidato, o Henrique bem trouxe. Quem abriria mão de um candidato com mais de 30, quase 40% de intenção de voto, sem ter feito campanha?
5: Então, e as justificativas dele para essa recusa, para essa solicitação, foi uma justificativa muito pontual com relação a um processo de luto, né, sequências de lutos familiares, o posicionamento dele, qual persona ele assume dentro desse contexto familiar. Então, foi relevante o discurso para a solicitação.
0: Mas nós estamos falando também do boné do Tarcísio. Exato. É o boné do Tarcísio que tirou o boné. O boné que o nosso Pedro...
5: Que haja lucidez.
3: Tira casaco, põe casaco.
0: Né? A democracia que o Henrique acredita frio, que a China é.
5: As quatro estações no mesmo dia é complicado.
0: É essa questão. Mas mudar de ideia também não é algo fora do contexto, né? O próprio... Ontem a gente teve, foi essa semana, a gente teve aqui com o Aldo Rebelo, 40 anos no Partido Comunista, mudou de lado. Ele disse que mudou de lado para não mudar de convicção, né? Aí tem uma informação de bastidor aqui, que a gente apurou. O próprio nosso herói de todas as resistências já foi de que partido? Fala de qual partido?
3: Já fui liberal. Podemos. Já, questão do Podemos, a época que era um
0: você
3: pouco
0: foi
3: mais
0: do Podemos.
3: Não, sim.
0: Só foi do Podemos. E do Centrão. Tá vendo? Mas mudou de ideia.
3: Não, não mudei.
0: Agora do Queremos.
2: Você, mudou, você caso, vê que nem sempre Podemos. Melhora
3: não,
2: lá pra frente.
3: O Podemos, né? Era um partido de centro e eu sempre acreditei nas pautas as quais eu defendo hoje. A única Podemos. Coisa que eu mudei é a questão de que eu acho que o partido não representava aquelas ideias e saí. Eu acho que aí tudo bem. E não foi por uma questão eleitoral, foi por uma questão de convicções.
1: Mas tinha de parecer com o PT para você sair de um Podemos, que era um partido de centro. Tudo bem que o Lula falou que nunca foi esquerdista, mas ir para o PT? Porque eu não entendo. Na minha cabeça...
3: As pautas da esquerda são as pautas nas quais eu sempre acreditei, no sentido de justiça social e tudo mais. Só acho que um partido de centro...
1: Você está falando que o Podemos é injustiça.
3: Não, mas o Podemos é um partido de centro que acho que não representa a forma de se consolidar uma nação a qual eu acredito.
0: Henrique, não é,
3: e eu enxergo
0: falou,
3: isso.
0: Falou,
3: não
0: é por
3: isso. Eu enxergo isso dentro do PT. Eu acho que hoje, no Brasil, né, o único partido que tem um projeto de nação consolidado é o Partido dos Trabalhadores. Agora, e é por isso o qual eu me filiei lá, estou lá e acredito
0: vezes,
3: lá.
0: Às vezes a pessoa quer mudar de ideia, mas não tem como. Eu fico imaginando, por exemplo, se o Donald Trump tivesse a oportunidade de mudar algo que ele já fez, de mudar talvez até de partido.
3: Ele iria pro PT, o Trump, acho. Dizer,
0: que... Qualquer coisa, talvez, ele tivesse ideia.
3: De
0: partido,
3: né, Trump,
0: sabe por quê, gente?
5: Talvez as mudanças... Exato. Talvez nós temos aí acompanhado alguns fatos e talvez algumas mudanças aí quanto à excelência da presidência dele, talvez afete ele um pouquinho, talvez ele tire alguns chapéus também.
0: Pois então, é porque é o seguinte, o índice de desaprovação do Trump chegou a 63%, é algo que faz muita diferença na realidade americana, sem contar a caristia dos preços, inflação chegando, mas quem está lá? Esse está por cima. Esse tá bem.
3: Ele vai
0: a aprovação assim, dele,
3: coloca o show,
0: a aprovação aí desse cara aí, Eliseu Caetano, ultrapassa o teto dos 100%. É o pá, pá, pá, pá, pá, é um foguete. Ele está conosco,
3: ele
0: olha
3: é o
0: que elegância.
3: Dos Estados Unidos.
0: Ele, o Trump tem 63% de reprovação, Eliseu Caetano, ó, sobe sem parar. Foguete não tem ré.
3: Ele e Marco Rubio estão disputando quem é mais importante lá.
0: Vamos lá, Eliseu. Cara, não tá nada bem a situação aí pro Trump e ele tá que atira em todo mundo, pra todo lado, Eliseu. Conta pra gente.
4: Ah, minha situação é que tá ótima, hein? Vamos deixar Donald Trump pra lá. Que isso, quanta honra, meus amigos. Muito obrigado aí pelas palavras gentis, viu? Fico muito feliz. Não à toa, tô sempre aqui, olha, bem vestidão pra vocês, né? Porque a turma aí desse sofá, além de ser inteligente, também é todo mundo naquela beca, né? Então, olha, um ótimo dia para você, meu querido Fernando Rocha, para os nossos companheiros aí de Sofá da Discord, e claro, para todo mundo que acompanha o show da manhã aqui na Jovem Pan. Quando a gente escutar esse barulhinho, coloca aí, Glauco, show! É hora de embarcar para os Estados Unidos. Ih, o Glauco tá dormindo. É hora de embarcar para os Estados Unidos para a gente ficar bem informado com as notícias internacionais. E daqui a gente traz essa informação. Se a minha taxa de aprovação tá boa, eu não mudo de partido. Eu sou o Morning Show, eu sou o Jovem Pan. Mas Donald Trump, aí eu já não sei. Mas já de algum tempo ele vem capengando nos números aqui. A gente vem analisando, a gente vem trazendo esses dados aqui na programação da Jovem Pan, analisando esses dados sobre todos os vieses possíveis ao longo da nossa programação. E agora os números mostram um momento politicamente difícil para o presidente daqui dos Estados Unidos, principalmente por causa da percepção do eleitor americano com relação à economia. Então, meus amigos, resumindo a pesquisa, é a economia que está fazendo o americano da classe média desaprovar o presidente dos Estados Unidos. A taxa dele de desaprovação chegou a 63%, enquanto a aprovação 35%. E o principal motivo apontado pela pesquisa é a insatisfação dos americanos com relação à economia, especialmente o custo de vida e os preços dos combustíveis. Além disso, o levantamento também mostrou uma mudança importante na confiança dos eleitores sobre qual partido administra melhor a economia do país, com uma ligeira vantagem para os democratas. Pela primeira vez, aliás, em 10 anos. Esse levantamento foi realizado entre 29 de julho e 3 de agosto. Ouviu 4.505 pessoas, todas adultas americanas, em todos os Estados Unidos. A pesquisa foi feita de maneira online por meio do Knowledge Panel da Ipsos, que é um painel desenvolvido para representar a população dos Estados Unidos. Ou seja, é uma pesquisa da Reuters Ipsos, feita de maneira online. A margem de erro é de aproximadamente um ponto percentual e meio para cima ou para baixo, com 95% de nível de confiança. Agora, por que que a aprovação caiu, né? Acho que essa é a pergunta que todo mundo está se fazendo nesse momento. Bom, o fator mais importante apontado pela pesquisa foi a economia. Muitos americanos acreditam que o custo de vida continua muito alto. E tá mesmo, viu, Fernando Rocha? Vou te falar, eu não sou americano, mas moro aqui há 12 anos. E em 12 anos aqui eu posso te falar, tá tudo caro. Não é só o preço do combustível não, viu? Você vai no mercado, você vai no açougue, você vai na farmácia, por exemplo, tá tudo muito caro. Tem uma loja aqui, uma rede de loja popular, chamada Dollar Tree, que vendia tudo a $1. Por conta da alta dos preços, agora já tem produto lá $1.25, $1.50, até produtos de $5, porque segundo os donos, foi para não quebrar.
6: desse jeito, viu? Agora, tem um dado aí considerado histórico nessa pesquisa. Talvez seja o dado mais importante dessa pesquisa, né? A gente está falando da taxa de aprovação, de reprovação, mas a mudança da percepção sobre qual partido administra melhor a economia dos Estados Unidos mudou aqui no país, viu? Pela primeira vez em 10 anos, os entrevistados responderam o seguinte: 37% dos americanos ouvidos disseram confiar mais nos democratas para cuidar da economia, ou seja, partido contrário a Donald Trump, né, o opositor, enquanto 36% confiam mais nos republicanos. Para fechar, meu querido, tradicionalmente essa vantagem costumava ser dos republicanos, então a perda dessa vantagem já é considerada por aqui um sinal político irrelevante, relevante. Às vésperas das eleições de meio de mandato, que vem aí em novembro, e nós vamos acompanhar ao vivo aqui na Jovem Pan, porque eu estou me mudando lá para Washington. Vou ficar lá em Washington durante um mês quase, acompanhando isso, segundo o meu querido Carlos Aros, vulgo chefinho da gente, viu? Volto com vocês no estúdio.
0: É, conseguiu ir para Washington, tá bem você com o chefe. Valeu. Valeu, Eliseu. Diário em dólar. Tá, não tá ruim, não. Valeu. Bom, Eliseu, muito obrigado. Gente, 63% de desaprovação. E tem um número aqui interessante também: 37 bilhões de dólares gastos na guerra. 200 bilhões de reais, gente. É dinheiro demais. Quando a caristia está por todo lado, você vê o Eliseu com esse olhar estrangeiro de jornalista, vai vendo. Tudo está ficando caro, caro. Mas é só um pouquinho. Era um dólar? 1,25, mas é um susto para eles. A Ellen Manager esteve lá agora no casamento. Né, não comprou muita coisa, né, Manager? Nem comprou.
1: Não, voltou o quê? Com dois potinhos de ômega 3 e uma creatina.
0: Achou tudo muito caro.
5: E tem um agravante, né? Quando a gente pensa em comportamento social, a gente precisa identificar que são sinais muito claros de desaprovação em várias instâncias. Eu tenho um parâmetro de qualidade de vida e passo a ter outro. É diferente de você tirar de quem nunca teve.
1: Principalmente quem nunca viveu com a inflação,
5: exatamente,
1: né? A gente que vem de um país, lá na década de 90, hiperinflação, custando, cruzado novo, cruzeiro novo, de repente vem o real, aquela pressão toda. A gente, quando vive uma inflação de 8, 9%, você fala assim, tá razoável. Os caras lá vivendo uma inflação de 4, tão malucos. Eles olham e falam assim, como assim? O arroz subiu de 5 para 5,50?
5: Já é um agravante absurdo de impacto. Até porque eles conseguem mensurar com mais clareza impacto, gente. A gente está falando de, eu tenho um parâmetro de vida, passo a ter outro. Tem outro ponto, a questão aí dos conflitos com o Irã, que é claríssimo, denota várias, vários outros conflitos.
0: O internos. Americano médio, ele não quer guerra, ele quer viver em paz,
1: mas
0: tranquilo.
1: Eu acho que a casa do Trump está caindo, cara. É. Acho que a popularidade dele está lá embaixo.
7: Estados Unidos tem uma indústria bélica fortíssima.
3: Mas que motiva a execução dessas guerras com uma certa frequência, que senão não tem como desovar essas armas.
0: Sabe com quem ele está?
3: As tarifas também pesam muito nessa inflação. O povo não gosta que o Trump fique tarifando o mundo, o povo americano não gosta.
5: As condutas de imigração, as tomadas de decisões também impactaram muito na leitura do mundo em relação às perspectivas deles.
1: É o Trump, né?
0: Gente, sabe quem tá bem?
3: O único que é fã do Trump é o nosso Che Guevara aqui, que colocaria o boné.
0: Não.
3: I love Trump.
2: Rapaziada.
0: Tem um outro que é muito fã do Trump, que é o presidente da FIFA. O Giannini Infantino, ele teria pedido a ajuda do Trump. Help! Help! I need somebody! Uma tentativa de se manter no comando da FIFA. Ele está sofrendo uma forte pressão para se renunciar. Ele também falou uma bobagem, né, gente? Ele está sendo alvo da UEFA, que é uma das grandes entidades do futebol. Até um boicote no campeonato feminino de futebol que acontece no Brasil. As maiores seleções do mundo não viriam, porque ele quer implantar um plano comercial com os investidores privados na FIFA, que seria basicamente a venda da Copa do Mundo.
1: Absurdo,
0: ele, como se não bastasse o dinheiro que a FIFA já tem...
5: Sem pudor.
0: Ele quer arrecadar 4 bilhões de dólares. E aí, estão ameaçando o boicote a UEFA, a CONCACAF, que é a América do Norte, América Central e Ásia. né?
1: É, não, é um absurdo o que o Infantino fez, né?
0: É.
1: Ele primeiro ele inventou um prêmio da paz para dar pro Trump. Depois ele retirou um cartão vermelho de um jogador
3: a pedido
1: no meio de uma Copa do Mundo. E o Trump, no dia seguinte, sabe aquele segredo que você não conta para ninguém? Vira e fala: fui eu que liguei e pedi para ele tirar.
0: É, não, para me explicar o que é um cartão vermelho.
1: É,
0: que mas... nem isso ele sabia.
5: É. Mas... acho bom o Trump ajudar agora, né? Porque
1: mas...
5: ficou esquisito.
1: Mas será?
5: É o programa do Voltando Atrás, né?
0: É uma politicagem muito grande, são 210, 211 federações de países.
5: Os interesses estão muito
0: todos
5: claros.
0: Têm o mesmo voto. Então, um país pequenininho tem o mesmo voto, a mesma força que o Brasil, que a Alemanha, que a Espanha.
3: Eu acho que quanto ao Infantino, há um consenso quase que global de desgosto, né? Acho muito difícil achar alguém que goste do que o Infantino vem fazendo, que é praticamente uma destruição dos campeonatos.
1: Pior que o prêmio só da paz, presidência de São Paulo mais. Nos últimos
3: péssimo.
1: Da falei que só a presidência do São Paulo para estar pior que o Infantino nos últimos tempos. Porque, pelo amor de Deus.
0: Não. É por isso que, por exemplo, nós temos na CBF um mandatário que é tão, assim, enfraquecido politicamente quanto o próprio presidente da FIFA. Porque é ali um arranjo político nas federações.
1: Inclusive, ele deu uma sumidinha na Copa, né? Porque teve umas polêmicas, então, soltaram umas notícias. O Sotré trouxe pra gente umas fofocas dele.
0: É essa questão. Futebol mesmo, fica em terceiro, quarto plano, né?
5: É, a gente tá quase visitando o inconsciente, né?
1: É, o que fica
5: quando
1: em terceiro
5: se trata de interesse, não
1: mas
5: tem
1: é política,
5: mais nada,
1: né? É política, né?
5: De frente.
1: É. Tudo é política.
5: Tudo é política.
0: Então, eu quero te perguntar uma coisa.
5: Politicagem.
0: Então, muito bem. Vamos falar.
3: Prêmio da seguinte. Paz para Dani Vox aqui.
0: É, Dani Vox. A Dani Vox fala, eu tenho que escutar, né? 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
0: É o seguinte, um rápido break na rede de rádios.
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17: Os passos, as incursões e ações das forças de segurança do Rio de Janeiro agora é arma de guerra, numa verdadeira guerra, numa das cidades turísticas mais bonitas de todo mundo, ou para atacar traficante, ou para atacar miliciano, ou para atacar a própria polícia. Durma com um barulho desse, meu caro Fernando.
18: Pois então, isso é sinal que você vai ter notícia demais aqui para falar conosco no Sofá da Discórdia, viu, Viga? Bom trabalho para você aí, outras informações, chame a gente por aqui. Se tiver um cafezinho também para mandar, tá bom? Aquele cozido carioca, aquele feijãozinho preto. Isso não manda, isso não
17: aqui
18: manda.
17: Aqui é média, aí é média também, não?
18: A média, aqui o carioca é o café fraco e o paulista é o café forte. Aí no Rio, o café forte é o paulista.
19: E o mineiro é o café bom.
18: O mineiro é o café bom.
17: É, mas aqui...
18: Valeu, Viga.
17: É, mas aqui, aí tem outro detalhe. O feijão carioca vocês comem aí e o carioca não come também. Tem essas nuances de detalhe, né?
18: É. Ô, Viga, abraço pra você, meu caro. Obrigado pelas informações. Seguimos aqui no sofá também falando sobre... Vamos lá para... Agora é Ribeirão Preto, manager? É, Ribeirão Preto lá, a Polícia Militar deflagrou hoje a Operação Impacto. É de grande envergadura lá em Ribeirão Preto. aqui no interior de São Paulo, também em outras cidades da região. É para reforçar o policiamento para combater furtos de veículos, além do tráfico de drogas. Tiago Mokva chega direto com as informações. Olá, Tiago. Bom dia. Conta tudo para a gente.
3: Bom dia, Fernando. Bom dia a todos. A Polícia Militar realizou nesta quarta-feira uma mega operação de combate aos roubos e furtos de veículos aqui em Ribeirão Preto e em toda a região do chamado CPI 3. Mais de 700 PMs participaram da operação batizada de Impacto Grande Envergadura, que também tem como alvo o tráfico de drogas. A ação reúne equipes do 3º Batalhão de Caçadores, do 51º Batalhão da PM do Interior, do BAEP, e conta ainda com o apoio daquele famoso helicóptero, o helicóptero Águia. Além de Ribeirão Preto, o reforço no policiamento acontece em São Carlos, Franca, Sertãozinho, Araraquara e Barretos, um raio de mais ou menos 150 quilômetros de Ribeirão Preto, com um patrulhamento intensificado em pontos considerados pelas equipes estratégicos. Segundo a Polícia Militar, a operação foi planejada com base na análise dos indicadores criminais e tem como objetivo aumentar a presença policial nas ruas para prevenir crimes e reduzir os índices de roubos e furtos de veículos. E também, logicamente, a gente sabe que normalmente esses crimes acabam acontecendo algumas tragédias, e para a gente evitar tudo isso, a comandante da operação, a Major Luana Galo, afirmou que a mobilização busca fortalecer o policiamento ostensivo, preservar a ordem pública e ampliar a sensação de segurança da população. A expectativa é que ao longo do dia sejam realizadas abordagens, bloqueios e fiscalizações em diversos pontos aqui da nossa região. A Major Galo, inclusive, falou com a gente sobre essa operação que está acontecendo hoje aqui na região de Ribeirão Preto.
5: Hoje também serão cumpridos alguns mandados de prisão, né? E para esses mandados de prisão engloba, além desses delitos de furto e roubo de veículos, também de tráfico de entorpecentes. Então, por isso também está englobado nessa operação.
14: Pessoas já passagens, pedidos de prisão na justiça?
5: Isso, são pessoas que já estão com mandado de prisão decretado. Isso engloba a região de São Carlos, de Franca, Araraquara, Sertãozinho, Barretos. E em Ribeirão Preto, especificamente, está sendo desenvolvida pelo 51 BPMI, pelo 11º BAEP e pelo 3º Batalhão de Caçadores. Além do apoio do Águia, da nossa aeronave, da Polícia Rodoviária e da Guarda Municipal de Ribeirão Preto. Todas as nossas ações são feitas com base em estatística, né, indicadores criminais. Mesmo que nós analisamos que esses índices estão caindo, ainda assim é importante que ele se mantenha nessa curva decrescente, né? Então essa operação é para que ele continue a despencar.
18: Muito bem. A gente está acompanhando, então. Acabou esse tempo em que o interior, né, Tiago, tinha paz, tranquilidade, né, não?
3: Pois é, Fernando, a gente vê aqui que tem muitos roubos de carro ainda acontecendo, e é um bem que a gente compra com tanta dificuldade, a inflação está crescendo tanto. Antigamente um carro popular custava 80 mil, hoje é um carro zero popular custava 80 mil, hoje bate os 100 mil. Então uma mobilização da polícia, a operação um grande impacto, porque realmente é um impacto muito grande quando a gente perde um carro por um roubo, depois pode até achá-lo, mas acha-o com vários problemas, batido ou até depenado, e também a questão do tráfico de drogas, que já virou uma questão até de saúde pública, não só em Ribeirão, mas no Brasil inteiro. A polícia faz um ótimo trabalho aqui em Ribeirão Preto, e a gente volta com vocês no estúdio com mais informações durante a nossa programação.
18: Valeu, Tiago, muito obrigado. Sempre uma alegria ter você aqui no nosso Morning Show. Um dia vem tomar um café conosco aqui no sofá da Discórdia. Tiago Mokva. Gente, eu pincei ali uma frase dele. O carro popular que custava 80 mil, que já era muito caro, agora custa uns 100 mil. Vai fazer um seguro desse carro para ver. Custa caríssimo.
19: Uma grande conquista, né?
18: Quando ele falou isso, todo mundo exatamente olhou para o Henrique.
19: A gente fez um sinal aqui pro Henrique dando os parabéns, que ele fala tanto, né, dos números que cresceram no Brasil, realmente. Parabéns ao governo federal que levou um carro popular, que antes nem era 80, que era 47, 48.
18: Isso a gente, só para contextualizar.
20: E fora a gasolina, que não dá para abastecer também, né?
18: Por isso, mobilização de 700 policiais em Ribeirão Preto para tentar fazer algo frente a essa onda de crimes e roubos de carros.
19: A turma do agro lá sabe que tem muita caminhonete que é alvo, tá? Caminhonete pequena, caminhonete grande porte, que o povo parou de comprar. Porque eu sei pelo meu pai. Meu pai uma vez falou, eu queria comprar essa caminhonete X, não vou comprar, porque todo mundo falou que estão roubando muito aqui na região. E Cássia é região de Ribeirão Preto.
18: E quanto mais rouba o carro, mais caro fica o seguro.
0: Mas olha, o preço dos carros subiu muito no processo da pandemia e não abaixaram. E estão agora abaixando um pouco por conta de várias montadoras chinesas que estão vindo para cá com carros mais baratos que acabam gerando competitividade.
19: Isso você tem razão, mas não quer dizer que ele ficou nem perto
0: ficou
19: do
0: barato.
19: Que ele era.
0: Pedro, você aumentou, acha que a responsabilidade não voltou é de quem? Mais. Mas a responsabilidade, assim, de ter aberto o mercado e ter feito com que esse preço recuasse um pouco, é das atitudes do governo federal agora.
19: Fala aí, Pedro.
20: A responsabilidade é do governo federal. É interessante que quando a gente fala de soberania, a gente não fala das pautas que de fato são... É questão de soberania. A gente tem um território do Brasil que é dominado pelo tráfico. A gente tem que ter uma mobilização de 700 policiais no interior de São Paulo, que era para ser o lugar mais seguro do Brasil. Mas quando se fala de vender o Brasil para os amiguinhos do nosso queridíssimo camarada, aí tá tudo certo, aí não é mais papo de soberania. Mas quando é para fazer ali um ataque aos seus adversários políticos, agora tá valendo tudo.
21: Eu penso também, né, Fernando, que assim, quando a gente pensava em uma geração aí, milênio, a gente projetava uma vida de sucesso e a gente incluía ter um carro, né? Ter um carro, uma casa própria, parecia que aquilo ali era o projeto ideal de sucesso. E hoje a gente vê que tá toda uma população aí, primeiro que lá do Rio falou assim, dorme nesse barulho, não dá para dormir nesses barulhos, né? Porque a população tem sentido os impactos de segurança pública, então assim, tá com medo de olhar para o céu no Rio, né?
18: Medo, é o que o Matheus falou, metade tem medo da volta de Bolsonaro, metade tem medo da continuação de Lula, é o medo que toma conta.
20: Não, por acaso,
18: do crime. 80% das pessoas sofrem com insônia, aí gente, como é que dorme?
19: É uma loucura.
18: Que dorme.
19: Quem não tá dormindo é quem vai ser visto, Flávio.
18: Isso, boa. Vamos lá. Vamos saber?
0: Você vai sofrer.
18: A gente tá acompanhando ao vivo aí essa coletiva, o anúncio. Flávio Bolsonaro tá falando. Ele vai anunciar o nome do vice-candidato. Ou da vice.
22: Tem que ser o meu vice. É aquele vice que não volta pra cena do crime e dá a mão pro criminoso. Então eu tenho muita honra de anunciar aqui Alfredo Gaspar, do Partido Liberal.
18: Alfredo Gaspar, ninguém anunciado como vice, ninguém acertou. Surpreendente o anúncio de Alfredo
0: Gaspar. É o único
18: Gaspar
0: que aceitou a missão.
18: A gente chegou aqui na ponta do laço. O que você falou, Henrique?
0: É o único que teve justiça, coragem de aceitar a missão dificílima de serviço do Flávio.
19: Alfredo Gaspar, ex-promotor de justiça, advogado, filiado ao PL, foi secretário de Segurança Pública em Alagoas, atualmente é deputado federal. Então é um nome aí que mostra também esse olhar do Flávio para o Nordeste, né? Trazendo um vice de Alagoas.
0: Chapa pro
19: sangue. E vale aí, ó, pessoal da produção, acertou o timing. Pegamos o momento do anúncio do vice, primeira mão aqui ao vivo na Jovem Pan.
18: Olha só na Jovem Pan.
19: Alfredo Gaspar,
18: outro nível.
19: Deputado federal
18: para Alagoas. Esse time certo aí, tem a mente ágil de Helena Manager, Lu, Minelli, Pedro.
21: Aqui a gente tira o chapéu.
18: Poxa vida. Chegamos na hora certa ali. Surpreendentemente, ninguém ganhou aqui nas apostas, né, que a gente estava fazendo. Lógico, a gente estava chutando nomes aqui, né?
19: Mas é o Alfredo entendendo... com uma vasta carreira aqui na promotoria.
18: E a alfinetadinha que ele deu, vocês repararam? Ele falou, é o nome de quem não volta à cena do crime. O que ele estava querendo dizer com isso?
19: Não pode perguntar para o Geraldo Alckmin. De quem que o Alckmin falava, Henrique?
0: Ele
19: vai
0: falou,
19: contar agora?
0: Ele falou isso, que não ia voltar, porque é a primeira vez que ele está chegando, né?
19: Então, aí, pô, não vai entendi agora. Isso aí. Você
0: ele está chegando agora. Então. Aí não tem como ele dizer que vai voltar a algo. Sabe, acabou de chegar.
20: Tá parecendo o seu Madruga, a Chiquinha defendendo o seu Madruga, sabe?
19: O meu pai não é chato,
18: mas
19: que ele é ruim.
18: Só. Mas ele mandou bem, ele mandou bem. Você tem um ponto aí, valeu. Ganhou o real.
19: Vai
18: gente,
19: entrar no esquema.
18: Um rápido break na rede de rádios e também na TV. Daqui a pouco a gente volta com Josias Teófilo. falando sobre... Quem? É o Wagner Moura, que quer conversar com gente da direita.
19: Aí,
18: quem sabe? Vamos indicar um bate-papo dele com o Josias Teófilo? Wagner Moura está falando disso. E também tem outros assuntos de celebridade. Tem mais gente que vem por aqui, né?
19: Tem fofoca. Tem novidade. E nem é só sobre
18: quem
19: o
18: mais vai chegar? Quem mais vai chegar?
19: Temos Sodré.
18: Ah.
19: Ele sabe tudo e mais um pouco.
18: É isso aí, Sodré, vem aí. E a gente te espera daqui a pouco no rádio e na TV. Rápido intervalo.
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0: que, sabidamente, não era o plano A. A ideia de uma chapa que tivesse também a participação de um outro partido ligado ao Centrão, para que tivesse mais tempo de TV e de rádio na campanha, tivesse mais verba também na distribuição de tudo isso aí, isso não aconteceu, porque o Centrão quase que inteiramente está dizendo, está pedindo a neutralidade, né? Então, é mas essa questão.
1: Você sabe que tem uma coisa que é interessante nisso, esse nome, né, de ser um nome desconhecido, que eu acho que vai provocar curiosidade de muita gente. É um nome com histórico aqui, aparentemente, do pouco que eu tive tempo de ler, mas com uma reputação bem, bem respeitada no Ministério Público, no Estado do Alagoas. Então, eu acho que, Fernando, talvez ele nos surpreendeu positivamente de não trazer um cacife da política, né? Porque a gente tem visto pessoas do início da década de 90 voltando à candidatura, a governo, à presidência. É mais do mesmo.
0: A gente vai colocar outra conversa aqui na roda. Nordestino também, Josias Teófilo, o nosso JT, o nosso bolo de rolo agridoce. Cabelo tá penteado mais ou menos. Mais ou menos. Mas o perfume tá passado, o banho tomado. Josias Teófilo, o que você achou dessa indicação aí? Alfredo Gaspar é vice na chapa de Flávio Bolsonaro.
2: Pois é, gostei do sotaque dele. Sotaque de alagoano, nordestino. A direita precisa dar atenção ao Nordeste. Eu achei isso muito legal. Não o conhecia, mas andei pesquisando aqui. Parece uma pessoa muito séria, muito comprometida. Boa escolha.
0: É, a ver, né, o que vai ser a partir de então, como é que ele se posiciona, com pontos polêmicos, né, que são muito polarizados, mas o fato é que o Nordeste é um pêndulo importante, né, Josias?
2: Pois é, e o Nordeste tem uma direita muito forte, muito tradicional. O pessoal da direita esquece isso.
0: Ô Josias, mas você está aqui também por um outro motivo. Você viu que, falando em polarização, né, numa entrevista recente, o Wagner Moura, de quem você já falou bastante por aqui, e não foi pouco, ele falou da dificuldade entre esquerda e direita discutirem sobre fatos que são realmente importantes. Ele disse que antigamente os dois lados colocavam as suas opiniões diante de um mesmo fato, mas que agora a verdade deixou de importar e cada um possui a sua própria realidade. E aí ele sente falta desse debate e a gente está propondo aqui que ele faça o primeiro desses debates com você, que já falou tão mal dele e que quer também discutir. Eu tenho certeza que você tem muito para falar, não é?
2: Ah, é. Não, eu não falei só mal, não. Falei bem também. Ele fez uma grande coisa, que é... Ele atuou no filme que fundou a direita brasileira, que é Tropa de Elite. Claro que ele não fez conscientemente isso, mas que deu esse efeito, deu. Então o Brasil tem a agradecer a ele por isso, né? Junto com a entrevista de Bruno Tolentino, que é Quero Meu País de Volta, e o pensamento de Olavo de Carvalho, Tropa de Elite é o filme que fundou o imaginário da direita no Brasil e continua fundando até hoje. Até hoje a gente vive sendo pautado por esse filme. Você vê até o assassinato de Marielle, tem uma configuração parecida com o que tinha no filme. Você vê a esquerda, o pensamento da esquerda ainda está muito moldado por aquilo, né? Agora, esse povo aí, de 4 em 4 anos, eles querem dialogar com a direita, né? Eu sei qual é o diálogo que eles querem. O diálogo é que vote em mim, que agora com mais 4 anos eu vou resolver. Agora, ele não sabe criticar o governo Lula. Você vê, a dívida pública está aumentando, os assaltos estão aumentando, os assassinatos estão aumentando, não teve picanha para ninguém, não é? Tá tendo, a gente vê, olha o tamanho da dívida pública, olha a inflação afetando diretamente o que o pobre pode comer. Aumentaram agora a taxa de embarque nos aeroportos, não é? Cadê aquela história de que o pobre ia viajar de avião? E você veja, a Amazônia continua queimando, continua tendo desmatamento, não diminuiu desde o governo Bolsonaro, e entretanto eles não sabem mais criticar isso, né? Aí você vê o que é que ele falou recentemente. Ele disse: não sabe defender a lei Rouanet quem não apoiou, quem não concorda com a Lei Áurea. Olha, mas que coisa absurda, que conversa absurda, essa tipo de síntese confusa. Agora, eu achei muito divertido um comentário que um jornalista chamado Hugo Studart fez, que ele disse o seguinte: Wagner Moura anunciou que vai permanecer em Beverly Hills, dedicando-se a denunciar a ditadura militar brasileira, que terminou há 50 anos, e a fazer uma corajosa oposição a Bolsonaro, que

0: cumpre prisão em Brasília, prisão domiciliar. Pois bem, Wagner Moura é essa figura que é um símbolo da alienação da classe artística no Brasil. Você veja, quando o filme Central do Brasil concorreu ao Oscar, todos os brasileiros torceram, sem exceção. Aí, quando o Agente Secreto chegou ao Oscar, boa parte do Brasil não estava torcendo. Primeiro, porque o filme é um lixo mesmo, né? E olha, eu vou dizer uma coisa para vocês: o único filme bom de Wagner Moura se chama Tropa de Elite. Quando as pessoas ficam dizendo, ah, um grande ator, eu digo, um grande ator, eu só conheço um filme bom dele, um único.
1: Mas peraí. Ele fez Praia do Futuro, ele fez também alguns outros filmes maravilhosos junto com aquela turma lá da Bahia. Não, peraí, Josias. E outra coisa, tem mais gente querendo falar com você aqui. Justamente o Wagner Moura disse: eu tô cansado de ser odiado, porque eles acham que eu fiquei rico só porque eu moro fora e aí acham que eu não tenho opinião sobre o Brasil. Pedro Benhur tá aqui para falar com você também. Fala aí, pode falar com o Josias.
2: Tudo bom, Josias? Uma boa tarde. Boa tarde não, né? Bom dia ainda, né? Um prazer estar falando contigo. E, cara, eles reclamam tanto que eles não têm mais diálogo com a direita, mas quem cancelou o diálogo com a direita e sempre faz palanque político quando tem alguma coisa artística são justamente eles. É uma coisa constante no imaginário da esquerda politizar absolutamente todos os aspectos da vida pública, da arte, da religião, das escolas. Absolutamente tudo tem que virar uma ferramenta política. E com Wagner Moura, eu imagino que você concorde comigo que com a arte ele está fazendo exatamente a mesma coisa. Aí, quando o povo reclama, quando vejam, pô, eu não tô indo no cinema para ter um letramento político, eu tô indo para me divertir. E fazendo uma defesa, bancando advogado do diabo, a atuação dele no Gato de Botas 2 como dublador foi muito boa.
1: Peraí, Josias, você viu que ele parece com você, né? Esquerdo macho,
3: Oh, aí não,
1: falsificado.
3: aí isso,
4: ontem Wagner Moura, em uma entrevista dada, ele deve ter
1: Esquerdo
4: falado
1: macho
4: momento,
1: falsier, porque
4: isso.
1: na verdade é direito
4: Só
1: macho,
4: mais,
1: igual Josias.
4: pelo amor de Deus.
3: Quando Wagner Moura é perguntado, e depois do Oscar, o que você foi fazer? Ele falou, eu fui para muitas festas. Aí o cara falou, e tomou champanhe, tomei de tudo, esquerda caviar. Palavras dele. Então gostei que ele assumiu que ele gosta do capitalismo, que ele gosta bastante, e não me surpreende ele querer conversar com a
1: Agora,
3: direita.
1: peraí, como sempre acontece nessas vezes, o ex-leãozão virou gatinho. Não vai falar nada,
5: Eu
1: Henrique.
5: preciso ser advogado do Wagner Moura. É um
2: Fazer
5: bom
2: uma defesa
5: ator.
2: corporativa
5: É um bom ator, sim. Eu acho que é um bom ator.
2: camarada, né,
5: O
2: cara? Não
5: Agente
2: tem como.
5: Secreto não é um filme ruim, como o Josias trouxe aqui.
3: Não, não é
5: É um bom
3: bom.
5: filme. É um bom filme. Não é um dos melhores filmes que eu assisti, mas é um bom filme.
2: É um
5: O
2: dos filmes
5: Wagner
2: já
5: Moura
2: feitos, com
5: é um
2: certeza.
5: bom ator
3: Barbie foi
5: e acho que
3: melhor.
5: fica aí.
3: Barbie foi melhor.
5: Qual dos Barbies?
3: É, qualquer um.
6: Eu penso que assim, Wagner traz um sentimento em destaque que é o ódio, né? Sentimento esse, inclusive, muito comum nos discursos hoje, quando se envolve polarização política. Mas a gente tem assim referências de um povo brasileiro que tem como afetamento o sentimento de tristeza em uma das últimas grandes pesquisas da Ipsos. Que fala sobre 2 milhões de pessoas foram visitadas e a grande maioria das pessoas refere-se a sentir-se triste o fato de não poder mais discutir nada nesse país, que tudo vira um
3: Ah,
6: caos.
3: mas ele
1: Menos aqui no
3: procurou também,
1: sofá.
3: né?
1: Aqui dá para discutir. Aqui dá para discutir.
3: É
1: Não dá,
3: verdade. Embora o
1: Josias?
3: Henrique,
1: Aí
3: nesses
1: não dá.
3: momentos, não discuta.
1: Hã? Fala, Josias, fala.
0: Gostaria de acrescentar um dado sobre o cinema brasileiro, que é resultado direto dessa esquerda identitária do qual Wagner Moura representa muito bem, que é o seguinte: em 2025 foram lançados cerca de 250 filmes brasileiros. A metade deles não teve nem 1.000 pessoas de público, sendo que esses filmes custaram milhões, inclusive ao pagador de imposto. E aí a gente vê que a população está odiando o cinema brasileiro. E eu fico no meio, né? Que eu sou de direita e eu sou cineasta. Aí fica o povo que odeia o cinema, quer acabar com o cinema brasileiro. Aí eu digo, não, mas peraí, não precisa acabar também, né? Aí fica esse caos. Por quê? Porque essas pessoas, elas não sabem dialogar com a população brasileira. Olha só, Wagner Moura e Kleber Mendonça Filho são as duas pessoas mais fechadas que eu já conheci na minha vida. Elas não têm o um mínimo, zero diálogo, nem com outros setores da esquerda. Eles são assim, petista, petista roxo, não dialoga nem com a esquerda nacionalista, nem a esquerda de Ciro Gomes, nem outras tendências da esquerda não identitária. Eles são fechados nesse pensamento, que é exatamente o pensamento que financia eles, né? É o que Milor Fernandes falou sobre Chico Buarque. Eu desconfio do idealista que lucra com o seu ideal. Então, essas pessoas são financiadas por gente de esquerda e elas defendem aquelas ideias. Então, elas estão ali instrumentalizadas.
1: Ah, JT, amanhã você está aqui, viu? Falou mal até do seu subterrâneo lá. O diretor do... Nossa, Josias, está mal hoje. Josias, amanhã te espero por aqui, tá bom? Muito obrigado, valeu. Josias Teófilo não perdoou ninguém, ninguém. E eu tenho uma pergunta para te fazer, né? Neymar é vítima da pressão ou é responsável pelas próprias polêmicas? Estou falando isso porque... jogou ontem, o Santos se classificou, um gol salvador ali contra o Remo, lá em Belém do Pará. E o Neymar saiu provocando todo mundo, tinha lá um tanto de crianças.
4: Mostrando
1: lá
4: que não tem medo de ninguém, tá certo, Neymar, foi ofendido, o pessoal xingou o Neymar na saída. Ninguém virou e falou, Neymar, eu te adoro, e ele xingou de volta. As pessoas o ofenderam, o xingaram. Acho que ele realmente pode fazer um trabalho de inteligência emocional pra não devolver o xingamento? Acho, mas ninguém elogiou.
5: Mas ele causou também.
4: O torcedor do Remo estava provocando. A pessoa vira e manda você ir lá para aquele lugar que você não quer ir. Você vai falar, obrigado.
1: Onde?
4: Não,
1: onde?
4: Você não, esse horário não permite. Nós solta um, vai para pip, pip. Entendeu, Fernando? Aí não dá, né? Vai, Ney.
1: Vai, Ney. E a gente segue aqui, então, porque eu tenho que te falar uma coisa. Você já parou para pensar no quanto é desgastante viver sofrendo? Dor no corpo, junta inflamada. Ai, vira daqui e dói. Enxaqueca, estresse. Gente, isso virou o mal do século. E a gente vai tocando o barco. Tá pegando todo mundo, dos mais jovens aos mais velhos. Nessa correria, não tenha dúvida, a conta chega, porque o osso vai enfraquecendo, o corpo vai inflamando. E a mente não desliga, meu amigo Daniel. Como é que o magnésio 5.0 vai auxiliar nisso tudo? É muita coisa.
7: Eu vou explicar. Tudo isso daí é bastante coisa. Realmente. Bom dia para você, Fernando Rocha. Um bom dia para quem está nos assistindo, nos ouvindo. É muita coisa a situação, mas é a realidade, né, Fernando?
1: Pois então?
7: É a nossa realidade de todos os dias. Muita gente sai de manhã para trabalhar, sai arrastado, porque a vontade mesmo é ficar na cama, porque não tem ânimo, não tem energia, não tem disposição. Às vezes a pessoa chega num ambiente, vê uma cadeira, já corre para garantir o lugar, porque tá cansado, cansada, esgotado. Esse esgotamento físico é falta de magnésio. Se a sua pálpebra fica piscando sozinha assim, sinal de estresse muito alto, cortisol alto, falta o magnésio. Funciona o seguinte, Fernando. Você toma duas cápsulas à noite. Toda noite, duas cápsulas. Você vai dormir muito bem. Você vai relaxar. Você percebe isso no dia seguinte. Bom, acordou menos de madrugada. Chega uma hora que você começa a ir direto. Não acorda de madrugada. É uma maravilha. É essa sensação de relaxamento e diminuição da ansiedade melhora a sua saúde como um todo. Melhora o estômago, melhora tudo. Melhora a imunidade.
1: Eu quero, você sabe, eu tomo magnésio, tomo duas cápsulas todos os dias, mas eu quero te fazer uma pergunta que muita gente me faz. Você é tão bom, em quanto tempo eu vou conseguir sentir todos esses efeitos que você está dizendo?
7: Quanto tempo? Essa questão do sono, eu particularmente
1: pois
7: senti
1: não.
7: Na primeira vez que
1: pois
7: eu
1: então.
7: Sei. Eu nunca tive problema de insônia, mas eu tinha um sono agitado. Sabe quando você acorda que o lençol de manhã tá todo embrulhado
1: fritado,
7: na cama?
1: Fritado.
7: De tanto que você ficou virando, fritando, né? Igual um peixe frito, né? Vira pra cá, vira pra lá. Agora, eu percebi que eu não tive isso. Eu dormi bem na primeira vez. Mas eu gosto de lançar um desafio 7 dias. Anota. Ó, já tem 7 noites seguidas que eu tô dormindo bem. Melhora. A questão de cãibras, tem gente que não pode nem espreguiçar de manhã.
1: Não pode?
7: Porque tem cãibras. Se for espreguiçada, aí já começa a cãibra. Experimenta. Acaba com as cãibras. As dores. Pra quem vive reclamando. Muita dor no joelho, dor nas costas, na lombar. Dores de cabeça frequente. Aí toma remédio, melhora. Daqui 2 dias tá com dor de que é isso? Toma
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1: Eu entendi. Minha família inteira já entendeu.
7: Seus parentes lá de Belo Horizonte,
1: todo mundo. 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
7: 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E olha essa parafusadeira, que coisa linda. Nossa!
1: É muito boa,
7: é essa parafusadeira. Marca é ótima. Aperta, desaperta. E também é furadeira. Olha, não tem cabo, é bateria. Olha que coisa linda. Esse é presente, tá bom? 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E junto vai também a camisa do time do seu coração. Qual que é do coração do
1: Cruzeiro,
7: seu pai?
1: Cruzeiro, né? Claro.
7: Seu pai?
1: É, Cruzeiro. É,
7: então pronto, vou mandar uma
1: Palmeiras,
7: camisa... do Cruzeiro, do Palmeiras?
1: Corinthians,
7: do pode
1: Corinthians.
7: Ser. Pode ser de Fortaleza, demais. Do Guarani, do Ponte Preta, qualquer um. Liga que você vai ganhar uma camisa do time do seu muito coração. Bom. E a parafusadeira.
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7: A galera da manda GT, lá. 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Uala!
1: Esse é Daniel, com magnésio e tudo. Abraço. Valeu. E aqui a gente segue perguntando: Neymar, nervosinho demais ou nervosinho pra se defender? Neymar é um adolescente mimado ou é o Ney adulto? É, pois é, aqui o sofá é dividido. Claro que o Henrique acha que o Neymar é um mimadão, mas não, o Matheus acha que o Neymar... É. Olha, Neymar saiu xingando todo mundo, que feio. Que cheio de criança no entorno dele.
3: Ah, mas ele foi ofendido,
1: feio.
3: Fernando.
1: Não, feio é.
3: Eu acho que é feio, sim, mas é... Ele é um cara que, coxa, que toda hora sofre pressão, sofre ataque. Então, assim, eu acho que ele fez bem.
1: É, não, que é feio, é. Agora, não, porque o gesto é feio. O gesto é feio.
5: É o eterno menino, Ney.
1: Sabe aquele negócio que você faz com o dedo? Pois é.
5: Eterno menino.
1: Pois é, a gente está querendo a sua opinião. Eu quero muito saber o que você pensa sobre isso. E a gente vai fazer um rápido break na rede de rádios e na TV. E depois a gente volta com muita coisa. Tiago Sodré está aqui, vai falar de assuntos. Bruna Marquezine anunciou aí, assumiu o namoro.
3: Assumiu, eu vi aniversário dela, inclusive.
1: É.
3: É, Bruninha.
1: É, o Neymar já foi namorado dela, não é mais. Gente, é daqui a pouco, num break rápido no rádio e na TV, eu tô te esperando.

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5: Curema, de vez em quando, CD. A gente está voltando agora para a rede de rádios, né, falando justamente do Neymar, que foi vítima de alguns ataques ali, de pressão, de xingamentos após o jogo contra o Remo, e reagiu.
6: Mal.
5: Reagiu realmente, também mal. Ofendeu de volta.
7: Eu acho agora, que eu gosto da ideia de que reação, né, nego, tem uma descompensação que não passa muito por crivo, né? E aí a gente está falando também de que a gente não está aqui para naturalizar, e aí o Mar colocou bem, aí ele foi, né, incitado. Mas, assim, é muito complicado, né? A psicologia do esporte aí pode começar a entrar
6: O Neymar ganhou no campo, sem falar nada, só jogando bola, é algo que é incomparável com o próprio futebol brasileiro, citando somente a conquista do Campeonato das Olimpíadas, que o Brasil não ganhava. O Neymar foi lá e resolveu. Né? Só o UEFA também, que ele ganhou.
8: Ah, mas
6: o problema é quando ele vai falar, né?
8: Mas tá descompensado. Até na Copa, a gente precisando de um gol lá, no último minuto ele fez o gol de pênalti, ao invés de correr para pegar a bola e a gente eventualmente tentar empatar, ele ficou brigando com um goleiro. Então, é uma descompensação que mostra que o Neymar, né, é um eterno menino.
6: Eu gostei da fala da Dani. Acho que a pergunta pode ser uma outra. O que falta ao Neymar? Do Copa do Mundo, talvez, mas o que falta? É dinheiro, não é?
8: Não.
6: Um grande amor, talvez, né? Mas, assim, o que falta a ele? Para ele ficar esbravejando tanto?
9: Não, eu acho que falta um pouco de amadurecimento. Eu gostei da fala da Dani. Eu acho que o Neymar, ultimamente, ele tem entregado muito entretenimento, mais entretenimento do que jogo, do que futebol, do que esporte. Eu acho que essa atitude do Neymar, apesar dele ter sido provocado, é uma atitude que a gente já espera do Neymar, né? A gente já sabe que o Neymar é polêmico, que ele vai pra polêmica. Agora, eu queria dizer uma coisa também. É muito fácil você reagir dessa forma, né? Você ir pra cima, você gritar, você fazer dancinha, quando você tem 30 seguranças em volta de você, né? Porque se você estivesse sozinho ali, eu acho que seria mais...
6: O presidente do Remo disse, né, que ele é idolatrado. Porra, a gente viu ele saindo cheio de crianças em torno dele. O presidente do Remo deu uma declaração contundente sobre isso.
5: Mas olha, na imagem mostra os torcedores, inclusive fazendo sinais obscenos e tudo. Eu tô falando isso, gente, eu também acho que o Neymar precisa amadurecer, eu acho que ele é um cara que influencia muitas crianças, poderia se comportar de outra forma. Mas a gente não pode esquecer, igual o Henrique falou, ele foi lá e provocou o goleiro, né, da Noruega. Mas antes, é só resgatar. O goleiro ficou provocando o Neymar antes do Neymar bater o pênalti.
6: Ô, Matheus, mas...
8: Pelo amor de Deus, hein?
6: É Copa do Mundo, tem que segurar a onda.
7: Gente, eu gosto de fazer chamamento... Mesmo,
6: mas é o seguinte...
7: fazer chamamento de atenção para coisas que a gente tá tentando naturalizar, porque é o Neymar. Né? Descompensação em nenhum nível, gente. Com alguém que tem a postura, o posicionamento, o status, hoje, naturalizar
6: o Dani, comportamento, Dani, descompensar... Quero ouvir a opinião do Sodré sobre um valor de R$550 mil, ali, ó, para aparecer no story do Neymar. Você pagaria, ô Henrique, É, foi o que fez o influenciador.
8: Não pagaria. Não
6: o
8: pagaria.
6: Influenciador fez isso. Lucas Tilt. Ah, o nome do cara também.
9: Foi, exatamente. Foi
6: Lucas Tilt.
9: Foi o Lucas Tilt. Ah, Tilt. Eu pagaria, gente. Eu pagaria 550 mil reais pra aparecer no história do Neymar, se eu tivesse, é claro, como o Lucas tem. Ele tem 11 milhões de seguidores, faz bastante publi. Agora, ele fez com um objetivo, né? De... Não foi só pelo leilão também beneficente. Ele fez ali pensando no que ele vai divulgar, na estratégia, no que ele vai poder vender depois, né? Ele mesmo falou sobre isso ali.
5: Não foi uma coisa
9: por conta
5: aleatória.
9: Da visibilidade. E vale lembrar que ele já trabalha com conteúdo esportivo. Então ali já tinha... Não foi aquela coisa do fã deslumbrado. Ah, eu vou ali, vou pagar 550 mil reais para aparecer, né, nos stories do Neymar ou para passar um fim de semana na casa dele, como também foi vendido lá, né? Lá em Angra, né, dos Reis. Ali teve uma estratégia no meio disso tudo.
6: É, o que a gente perguntou, o que falta ao Neymar? O que falta?
9: Estratégia.
6: Que buraco é esse? Que carência é essa? Que alguém paga 550 mil para tirar ali fazer um vídeo, um story com ele?
5: Os 550 mil foram pagos nessa segunda-feira à noite, durante o Neymar, lá, o evento dele, leilão beneficente que ele realiza todos os anos. Então, existe,
9: em prol da fundação dele
5: esse
9: mesmo.
5: Esse dinheiro vai para uma fundação na região do Baixada Santista, que atende de centenas de crianças, é um trabalho muito bonito. Então, esses 550 mil, o cara fez pensando em negócio, estratégia de marketing, mas é para um fundo beneficente, porque senão escuta, fica uma coisa vazia. Ah, então o Neymar tá vendendo cada story por 550 mil. Não sei quanto custa o story do Neymar, nem quero saber.
6: Custa, você sabe, já tá sabendo. Custa 550 mil.
9: Acabou de
6: dizer, não. Custa 550 mil. Você não sabia, mas fique sabendo agora.
7: 550 mil, tá? Não limpa golpes de imagem. Então, comportamento, né, conduta...
6: Ô, Dani,
5: mas tem perseguição,
6: né? Tem gente que tá chorando por menos. Vamos falar disso.
7: Contraditoriedades, hein?
9: Ô, Dani, você hoje tá advogado do Neymar, hein?
6: Ô, Sodré...
5: Perseguição aqui, claro.
6: Muita gente acha que o Neymar é hoje o que o Romário foi no passado, né? Tem ali alguma comparação, guardando as devidas comparações. Romário tá chorando por muito menos, né? O que que aconteceu?
9: Pois é, gente. O Romário, ele teve aí uma decisão da Justiça de São Paulo, né, de bloquear aí 30% do seu salário de senador. Ele tá chorando, tá dizendo que isso vai comprometer a renda dele, vai comprometer a vida financeira, se bloquear esse dinheiro lá na fonte. Agora, isso é para pagar um processo lá ao Marco Polo sobre o ex-presidente da CBF. 34 mil reais é o valor da dívida. Eu achei tão pouco, tão irrisório, que eu sou vizinho do Neymar, você sabe. Do Neymar não, do Romário, né?
6: Por isso é tão chique assim,
9: eu,
6: gente.
9: Eu sou vizinho do Romário. Eu vou oferecer os 34
6: isso,
9: mil pra ele
6: com
9: pagar.
6: Isso, a gente dá tchau pro pessoal da rádio. Muito obrigado pela enorme audiência. Amanhã a gente tá de volta, mas o sofá continua aqui.
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1: É isso aí, bichão. Olá, meus desesperados moderados. Tudo bem com vocês? Estamos de volta aqui. Mais um apedrejado programa Pânico pelas imponentes plataformas da Jovem Pan. Sejam bem-vindos ao programa mais dispensado que embaixadora desavisada. Hoje é dia da boa e velha mesa branca de ratinho, com um convidado clássico, doutor Enéas Carneiro.
2: Fala, Emílio! É aqui, ô, seu mal acabado! Vem pra cá!
3: Ei, gordinho!
2: Capeta! Vai, Emílio! Esse velho é boa pinta, ô, velho! Que velho bonito esse Emílio, hein? Puta que lá, mano! Ô, esse mundo tá perdido! Todo mundo fazendo essa demonização facial, botox, preenchimento das bênçãos, né? O Estênio Garcia tá parecendo que tô mancada na fuça. Tá mais torto que quadro do Romero Brito. É coisa louco. Mas quem vai falar é o Elcio Barba de Vassoura, o doutor Enéas Carneiro. Vai, ô tinhoso velho. Agora sim, vai pra lá.
4: Boa tarde. Muito obrigado, seu nariz de anta. Como médico e estudioso da raça humana, vejo tal demonização facial com uma funilaria que deu muito errado. O procedimento da face nada mais é do que enfiar a cara numa casa de marimbondo. Você sai com o rosto mais inchado que o tornozelo de César Menotti. Vendo a harmonização de Eduardo Costa, se colocar um boné azul nele, vira uma caixa d'água. A Gretchen virou um Tiranossauro Rex e a Luísa Sonza está a cara do Lion Man. Chega de tanta bobagem. Meu nome é Enéas e meu pirulito doce mede 56. É com você, Emílio.
1: Muito bem, muito bem. Agora vamos à agenda dele, senhoras e senhores. É o melhor stand-up comedy do Brasil. No meio ele é conhecido. Ah, em Nova York também. Sabe como em Nova York?
3: Como?
1: A estátua da obesidade. É o nosso Rogério Morgado. Morgadíssimo.
5: Ei, Morgadinho.
6: Que é esse
5: Nossa,
6: hora dessa.
3: Sou eu.
5: Rocambole.
6: Rocambole.
3: Rocambole toda quarta e hoje tem últimos ingressos pra você de São Paulo. 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Sexta-feira agora, show do Morgado em no Rio Grande do Sul, tche. 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
1: Opa.
3: Lugar bacana, Bento Gonçalves, né? Já todos estivemos lá e é um lugar muito bacana.
1: Presidente do Rio Grande do Sul.
3: É Rio Grande, Rio Grande do Sul. Eu sou do Sul. Bento Gonçalves, então, é no domingão, no dia 9. 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Que alegria, Emílio. Que demais
1: estar
3: aqui.
1: Muito bem. E o nosso querido Fabito Gueré. Onde você vai estar, meu querido Gueré?
7: Ah, Emilião. Na belíssima Guarulhos.
6: Olha o celular azul.
7: Sexta-feira, Guarulhos, tô chegando aí, um show comedy. Bora lá, bilheteriaexpress.com.br. Adquire o seu pra curtir esse showzão maluco na sexta-feira. Me segue lá também, arroba Fábio Gueré, tem mais informações. Dia 22 tem show em Mogi das Cruzes, lá no Rararause. Casa muito bacana também. Então entra lá, arroba Fábio Gueré, as informações bonitinhas, compra seu ingresso e bora curtir um showzão. Muito obrigado, Emílio.
1: É isso aí, Bichovski. Muito bem, muita gente aqui, ó. Tiago Figas tá aqui com a gente. Grande o Figa, casal filho. Celeste, torcedor do Cruzeiro.
6: Opa!
1: Belo Horizonte, um abraço, Belo casal Zulte. Celeste. Bom, Isaura demais. Franco de Ibiúna. Muita gente aqui nos acompanhando nas plataformas. Muito obrigado pela sua audiência. E agora chegou o momento de homenagear quem adora assistir a gente na TV do motel enquanto faz um frila sem nota. É, amigão, 12 horas, 6 esse minutos. Horário. Chegou o momento de nossa audiência, a majestade.
8: A majestade de hoje tem um pezinho em Portugal, mas vem da zona leste de São Paulo. O Gajo é um baita empresário e um desquitado feliz. O cara ainda curte cozinhar e assistir ao nosso Panical. Palmas para Marcelo Portugal.
2: Volto pra sua terra.
1: Grande momento. Belo bigode.
6: Bonitinho.
1: Eu não entendi o desquitado feliz. É um agracejo que você
6: fez? A gente tem uma parceria com o roteirista Fábio Goré, onde isso. Ele coloca humor no texto e eu interpreto. Este texto que ele me manda.
7: E por minha vez eu pego as informações que eles mandam pra gente.
1: Eu não entendi.
2: Tem que saber se ele tá feliz.
1: Sim, mas... claro.
9: Tô feliz demais, pá.
7: Aí, ó.
9: É melhor desquitado solteiro do que casado, pá.
7: Aí, é.
9: Já foi duas vezes, não vai ter a terceira, pá.
2: Desquitado casado é um problema.
9: É, já passou a fase. Agora, que nem diz o meu pai, a terceira vez é burrice, pá. Então,
1: boa. Muito bem, esse é o Marcelo Portuga.
2: Boa,
1: Portuga. E que apito você toca, Marcelo? Qual é a sua, bicho?
2: Qual é a sua função na banda?
9: A minha função é trabalhar e cozinhar, entendeu? Tem um restaurante.
1: Você tem um restaurante onde?
9: No Tatuapé.
1: No Tatuapé, nosso querido Tatuapé.
9: Tatuapé.
1: Como é que chama o restaurante?
9: Santo Portuga, pá. O Santo eu não sei quem é, o Portuga sou eu. Agora eu estou tentando descobrir quem é o Santo, pá.
1: Ah, o Santo Portuga é uma oportunidade para você. E qual é o prato?
6: O menu.
1: O seu famoso lá no Santo Portuga.
9: Ah, não podia fugir da minha raça. É bacalhau mesmo.
1: Bacalhau. Aquele bacalhau tradicional.
9: Frutos do mar, mas o forte
1: batata aos murros.
9: Batatas aos murros.
6: Tem uma feijuca de frutos
9: do mar. Bastante azeite. Meu, bem caprichado. Meu.
1: Boa.
9: Comida farta, gostosa. Meu. É muito bom. Inclusive o Bola... É
1: Marcos,
2: bonitinho.
9: Mas vou lá com o meu dinheirinho.
2: Bolinha
9: é meu cliente, pá.
2: Vou bonitinho com o meu dinheirinho.
9: Mas o bacalhau dele é vôlei.
1: Uma
2: puta bacalhau.
1: O bola é bom, era aquele bola gordo antigo. Bola de papai.
6: O bonachão.
1: O bola de papai era lindo.
6: De papai,
1: era um fofo. Inchado. Agora tá um bola murcho.
6: Eita,
1: bola
6: tatuado. Um bola triste.
1: Um bola murcho. Um beijo pro bola, boleta. Meu querido Marcos. Era freguês lá então?
9: Cliente da gente, pá. Desde a época do papai, pá. Não, ele morava lá no Tatuapé, agora isso, não tá mais.
1: Isso.
9: Mas de vez em quando ele vai pro Tatuapé, vai lá.
1: Essa época,
9: nos visitar.
1: Se ele te contar, ele chora.
6: Não conta.
1: É melhor esquecer.
6: O bacalhau que ele comia era outro.
9: Já escutei muitas histórias, meu irmão.
2: O Marcelo é mais bonito, velho.
1: Muito bem, vamos aproveitar e mandar um grande abraço pro nosso querido Bola. Muita saudade do Boleta. Muita saudade do Boleta. Boleta tá bem lá, tá com o Carioca.
6: Casadíssimo.
2: Opa, feliz.
1: Mandar um abraço.
9: E eu trouxe um presentinho.
1: Opa, muito obrigado.
9: Ô, Portuga. E trouxe pra todos. Mas
2: olha, trouxe
9: o primeiro a levar a rola é você, pá.
1: Sim.
9: Olha aí.
1: Aqui, ó. Esse é o famoso rola.
9: O primeiro a levar a rola és tu, depois os outros.
1: Esse é lá do Douro.
9: É, pá.
1: Do Douro.
9: Essa é uma rola boa, hein?
6: É grossa essa.
1: Agora eu vou falar um negócio pra você.
9: Pode falar.
1: Onde se come bem em Portugal, né? O lugar pra ter.
9: Ah, sim. Qualquer lugarzinho que você for lá, se come muito bem. Cozinha muito bem.
1: É uma cozinha maravilhosa.
9: Vai pra lá, volta sempre muito mais gordo.
1: É isso. Pô, obrigado. E fica o convite aqui pra você conhecer o Santo Portuga, dessa simpatia que é o Marcelo. Tá aí o Marcelo Marcelo Portuga 71, o endereço para você se comunicar com ele. Quer participar do nosso programa? Entra aí na audienciamajestade@jovempan.com.br.
9: Posso dar uma dica, Emílio?
1: Claro, claro.
9: Quem for no Santo Portuga falar que viu eu aqui no programa, assistiu o Pânico, vai ganhar um chope, pá.
1: Opa, aí sim.
3: Promoção aí sim. Exclusiva.
9: Vai chegar lá, falar assim, vi o programa.
1: Viu,
9: vai
1: Portuga?
9: Ganhar um chope.
1: Vai ganhar um chope.
9: Vou lá só pra tomar um chope.
1: Valeu, obrigado. Obrigado
9: a vocês.
1: Dito isso, chegou o momento de falarmos de filmes, séries, fofocas da web.
3: Ok, ok. Veja.
1: As quentinhas do Reu
3: Reuberdir, do RD1.
1: Reuberdir tinha a ideia de fazer as quentinhas
10: do... Ele propôs o quadro.
6: Esquentando a janta.
1: Quentinhas do RD1. Reuberdir 1.
6: O Reuber tá até triste.
1: Vamos agora fazer o programa com ele, o nosso Albeta. Roda a vinheta, por favor.
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6: Boa tarde, Emílio. Boa tarde, Emílio. Boa tarde, Daniel. Boa tarde, amigos do Pânico. Vamos lá. Vamos o seguinte. Se inscreva lá no canal da Linhagem Geek. Hoje vocês podem ver que eu estou com sorriso no rosto. Sorriso no rosto
10: hoje.
6: É simples, é só hoje, né? Mas vamos lá.
10: O negócio foi louco mesmo.
6: Foi. Nós temos aí tudo bem documentado aqui. Todas as tretas possíveis. Aliás, falando em treta, temos uma treta, Emílio. Temos uma treta. Exatamente, temos uma treta envolvendo um colega nosso aqui, de casa.
3: Olá, colega.
6: Nosso querido Pilhado. O Pilhado, ele é um cara que tem... ele tem coragem pra dizer o que pensa na internet.
1: O Pilhado tem uma coisa. Tem uma coisa.
6: Diga lá.
1: Tá lambendo o Neymar.
6: Exagerou. Nossa senhora, a mulher do Neymar tá com inveja.
1: Porque aqui nesse programa...
3: fala mal.
1: Aqui nesse programa fala mal.
6: Meti o pau.
3: Isso.
1: Não sei se vocês se lembram. Não vou pegar o arquivo.
6: Exato.
10: Que obra que faz isso.
6: Pra não comprometer.
1: Não vou fazer igual você.
6: Tudo bem. Feio.
1: É bem feio. Você pegar arquivo antigo.
6: E por lá mudam. É o Soldani que faz isso aí.
1: Mas... ele falava o seguinte.
6: O quê?
1: Que em um ano... um ano do outro jogador Vini. Lá do Brasil.
6: Isso,
1: tentaram
6: Vini.
1: Do Vini. Tentaram fazer o Vini o novo Neymar.
6: Perfeito.
1: E ele era um dos que estava tentando fazer do Vini.
3: Queria emplacar.
1: É emplacar o Vini.
6: Tava puxando essa.
1: Aí ele falava o seguinte: hoje o Vini, o Neymar não é mais nada.
6: Ele fala isso, é verdade.
1: Só que estava lambendo.
6: Exatamente.
1: O Neymar não estava?
6: Pode
1: tava
6: puxar lambendo, o saco, mas não pode puxar tanto assim. Pilhado dizia que o... Olha lá, o cordão. O Pilhado fala que a carreira do Vini Júnior no Internacional é melhor do que a do Neymar.
1: Isso, é isso aí.
6: Eu só não vou esquecer.
1: É isso aí.
6: Perdeu para a Virgínia. Porém... Pilhado está sendo atacado por um... eu uso atacado porque eu uso a mesma semântica de todos os veículos de comunicação. Então, se uns usam, eu também posso usar. Pela nossa queridíssima Zuzu, revista Veja.
3: Nossa, gente, não acredito, gente.
6: Você pode ler, meu querido Paulo Vieira.
3: Nossa, a Veja diz aqui, ó, ex-Globo, nem fala de onde ele é, nem o nome dele, fala ex-Globo, apresenta
6: nome.
3: Leilão de Neymar em meio à bajulação sem fim. Nossa, que puxa-saco, que eu acho isso tão feio.
1: Bajulação
6: sem fim.
1: Vocês sabem que o consórcio não gosta muito da gente.
6: Não. Sim.
1: Então você vê que ele não é nem
6: citado
1: participante da Jovem Pan.
3: Não.
10: Nem isso ele
6: saiu da Globo tem 20 isso. anos.
3: Não tem nem nome.
1: Faz o maior sucesso. É primeiro lugar no esporte na Jovem Pan.
6: Sim.
1: O Pilhado.
6: É.
1: Primeiro lugar do esporte. Não saiu um A da Jovem Pan.
6: Não.
1: É ex-Globo.
6: Só.
1: É. Ex-Globo. Outro dia eu tava vendo uma notícia também que saiu do Pânico, que a gente tá ganhando na audiência, né?
6: Certo.
1: Tá ganhando da Globo.
6: Sim. Certo.
1: Aí saiu assim. A Globo está tão mal, mas tão mal.
10: Não é a gente que tá
1: pânico. Pânico.
6: Porra.
1: Pânico. O cara... Ganha da Globo.
6: É até em decadência. A gente não tem...
3: que o cara... É bom isso.
6: A gente não tem mérito nenhum.
3: Zero.
6: É a maior humilhação. É mérito do outro.
7: Não, só faltou colocar... ex-Band.
13: É. Então, quer dizer, o a gente não tem TV, nenhum mérito.
6: O cara não dá uma força.
14: Não tem nada de positivo.
13: É sensacional. Eu queria saber o que a gente
7: fez. Eu queria saber o que a gente fez, velho.
14: É incrível isso, né?
13: Que mais? Que mais?
14: Porém, Emílio, como um bom sindicalista que sou da empresa coletivista, temos uma exclusiva do nosso querido Thiago Asmado, querido pilhado, a isso, respeito desse caso aí da Veja.
10: O direito
14: aqui,
10: de resposta.
14: Já que ele não foi citado ali pela matéria,
10: aqui será.
14: Aqui será e terá o seu a sua resposta. Por favor, meu querido Bernardinho.
15: Fala, galera do Pânico, que honra estar participando com vocês. E agora para falar dessa manchetezinha, sei lá o que é, inclusive, né? Que eu nem sei mais o que é a Veja, sendo muito sincero. A Veja já foi uma grande revista, né? Só que aí a revista acabou, né, na era digital, e hoje em dia eu nem sei o que é a Veja. Eu acho que pouca gente, inclusive, conhece a Veja hoje em dia. Inclusive, essa postagem eu tava vendo, né? Que coisa ridícula. Tava com 48 likes quando eu fui ver. Gente, é de dar até pena. Parece foto da minha mãe, que ela posta, 48 amigas dela dão um likezinho. Então é constrangedor, né? Eu sei que eu sou visto aí com muitos maus olhos por essa imprensa, que eu, inclusive, não respeito em nada. Eu acho que o trabalho da imprensa hoje em dia é muito fajuto. Até por isso eles não me aturam, porque é politizado, perdeu muito da credibilidade. Aí soltam essa notinha aí que vocês mostraram, né? Ex-Globo, eles nem citam meu nome. Ex-Globo apresenta leilão do Neymar em meio a bajulações sem fim. Então o que eles tentam fazer nessa postagem? Primeiro, me chamar de bajulador do Neymar. É. E segundo, nem falar meu nome porque, esse cara aí é só ex-Globo. Então eu só queria dizer uma coisa. Quanto mais eu incomodo essa imprensa tradicional, mais eu fico realizado. Porque se eu tô do lado contrário a essa imprensa que passou a ser vergonha pra grande parte do povo brasileiro, eu tô feliz. Ao contrário deles, que muitas vezes são bajuladores de políticos, são bajuladores de artistas que jogam contra o Brasil completamente, pode me chamar de bajulador. Porque eu bajulo mesmo. Um cara que é ídolo nacional, um cara que passou a ser reconhecido mundialmente e querido mundialmente, e um cara que ajuda 10 mil pessoas com esse instituto. Ele ajuda 3 mil crianças e 10 mil pessoas, porque envolve as famílias também. Ele já investiu 200 milhões de reais nesse instituto em 11 anos. Agora, isso eles não falam, né? Veja, desmerece o meu trabalho. Se Globo.com desmerece meu trabalho e companhia, eu tô feliz. Eu sei que eu tô do lado certo. Que prazer estar falando com vocês. Quero muito participar de novo. Tá aí com vocês. Sinto saudade mesmo. É uma das coisas que eu sinto saudade em São Paulo. Vocês sabem que eu amo o Rio. Mas isso eu sinto saudade. E tamo junto.
13: É, ele tá mandando. E ele é o seguinte.
14: Como é que é?
13: Ele trabalha do lugar que ele quiser.
14: É isso aí, na praia.
13: Você viu que ele tá com essa...
14: Sim.
13: Que essa parede, esse tijolinho, esse eco.
14: Ele tá numa churrascaria. Isso aí é o resort. Ele tá numa churrascaria.
13: Ele está comendo um rodízio numa churrascaria. Ele fala, não, onde...
14: Você é fogo de
13: chão. Cria um pilhado, chão pilhado. Onde é que ele tá? Ah, não sei.
14: Grava aí mesmo.
13: Bah, ele liga a câmera e faz
7: o lá do fogo de chão. Porque o cara tá puxando o saco do outro até. Não, que era num vídeo dele, direito de resposta.
13: Olha lá, olha lá onde ele tá.
14: Olha o romance. Olha a escala 6x1 aí.
13: Isso é o filhado.
14: Isso aí é vídeo que entrou no ar.
13: Filhado,
14: ó, copinha de piperno.
13: Por que que você acha que a Veja tá com inveja de você? Não é só
14: cara mesmo. No mar de Miami, né?
13: Mas muito bem, vamos lá.
14: Exatamente, seguindo. Emílio. E só para puxar um pouquinho da sardinha, né? Que alguns torcedores pejorativamente pegam isso como o nome do Santos. Tivemos ontem um jogo do Santos, né? Falando do Santos, falando do Neymar aí, do pilhado. Eu separei dois videozinhos só para mostrar e pela minha alegria que a torcida do Remo ficou triste com o Neymar por algumas coisas, né? Xingaram ele desde o começo, só que é o seguinte, o futebol tem aquela máxima, né? Você xinga, só que aí quando você xinga o cara que resolve, aí você tem que aceitar a zoeira. E aí nós temos até o rapaz, acho que é o Veloso, que faz a leitura labial, porque seguinte, Delário, o Neymar tava saindo depois do jogo, e aí o torcedor estava com a mulher ao lado, xingando o Neymar. Por favor, Bernardinho.
6: O Neymar pegou a mulher dele.
16: Beijinho pra ela. Pra sua mulher.
6: Ó.
16: Vem aqui embaixo, pode vir.
6: Parece eu bêbado na balada.
14: E aí nós tivemos aquela treta no final da Zona Mista que viralizou.
2: A mãe,
14: né,
2: querendo engravidar do
14: viralizou,
2: Neymar.
14: Viralizou, olha lá, viralizou.
6: Não, isso é futebol, irmão.
14: É futebol.
13: Parece não, mas não é. Você sabe por que as pessoas ficam bravas? Pelo seguinte. Primeiro, você teve lá na festa. Fez uma puta festa. Aí tinha um jogo do Remo.
14: Isso.
13: O Remo, você sabe que o Remo...
14: Sim.
13: O Remo é o Remo.
14: Sim, é o Leão. Precisa falar.
13: É o Remo,
14: é o Remo.
13: Que era na Copa do Brasil.
14: Sim.
13: Aí ficaram enchendo o saco do Neymar. Bastante. Neymar não vai, Neymar vai na festa, isso, não vai no jogo.
14: Vai
13: não
14: pra
13: vai
14: balada,
13: no jogo,
14: o cara tal. Ajudando as crianças.
13: Aí ele pegou o jatinho dele aqui.
14: Uhum.
13: Né? Foi pra lá.
14: Chegou mais rápido um que antes.
13: O time foi de tan lá, que fica no aeroporto.
2: Três pernas.
13: Tem que fazer check-in, aquele puta saco. Pegou o jatinho dele aqui, pá, foi pra lá.
2: Três paradinhas.
13: Desceu, sentou no banco. Entrou, deu quatro toques, resolveu o jogo.
14: Acabou.
13: E voltou no jatinho. Então, essas coisas, o brasileiro não aguenta.
14: Não. E é difícil de aguentar, né?
6: E posso falar, meu, cara.
14: Posso falar uma coisa? A tristeza dessa mulher, do Neymar, mandando beijo pra ela e ela louca pra vir ficar com o Neymar e o marido não deixando.
6: Pô, isso aí. É isso que acontece no futebol. Agora indo, obviamente, para a nossa queridíssima cultura pop. Ô, Sammy, você... Eu não sei se você lembra, mas o nosso querido Martin Scorsese, ou Scorsese...
10: Cabo do medo.
6: Ele disse que os filmes de super-herói não deveriam ser valorizados. Aí isso gerou, né?
10: Errado todo... não tá.
6: Então, tem muita gente que concorda com o Scorsese.
2: Ninguém é obrigado a crer.
6: Falando que o filme de super-herói não devia ter tanto esse sucesso, que ele não entende porque tem esse sucesso, porque tem outros filmes que deveriam ser melhor... publicados, melhor produzidos. E o Robert Downey Jr., que é a grande estrela da Marvel, né? Desde 2008, o Robert Downey Jr., ele volta, né, pra Marvel. Ele deu uma entrevista e respondeu o nosso querido Martin Scorsese. Ele estava num podcast e ele falou que respeita muito a opinião do Scorsese, que ele não imaginava que os filmes de super-herói se tornariam. E aí ele fala que o Scorsese... poderia tentar assistir algum filme e, honestamente, ele poderia mudar de ideia. Mas o Robert Downey Jr. foi muito, mas muito, muito educado com o Martin Scorsese. Ele tá por cima da carne seca, como diria o ditado popular. Vai ganhar porcentagem, de bilheteria. É o grande protagonista do Vingadores que vai sair em dezembro. Então, o Robert Downey Jr. foi muito educado. E diz que respeita, e ele fala que precisa...
14: É o Scorsese,
6: e ele fala que realmente nós precisamos de todas as diferentes perspectivas para podermos chegar ao centro
13: eu
6: e seguir adiante.
13: Eu acho que nenhum ator gosta de fazer filme de super-herói.
14: Acha,
13: nenhum,
14: bala,
13: só pela grana? Nenhum ator quer se vestir de palhaço.
14: Colocar fantasia.
13: Colocar uma roupa, uma cueca por cima da calça.
10: Teve algum Oscar
13: era o homem cueca.
10: Ator,
13: não tem, não.
14: Super-herói.
13: Eles odeiam.
6: Não, filme não, mas...
13: Eles odeiam.
6: Coadjuvante teve o Heath Ledger.
13: Fala, o cara botar uma roupa dessa. Pesado. Provavelmente ele fala, puta, que eu fiz? Que besteira que eu fiz.
14: Não vale o cachê.
2: Mas aí ele faz o que você faz, ele conta, abre a mala e conta os...
13: Sim, lógico. É, aí dinheiro, passa. Cachê, pô.
14: Não,
2: muito
14: é cachê.
2: Muito alto.
13: Cachê.
14: Pior mas, é o cara que põe essa roupa no aniversário, mas deixa
13: mas que é ruim, é ruim.
6: Você acha que é ruim? Então, tem essa discussão do ator querer ser mais essa parte artística e eles consideram essa parte do super-herói.
13: Olha lá.
14: Que é isso, meu.
13: Olha só.
14: Cuecão do Superman, da berinjela.
6: Putz, é bonito você ir assim, não é?
13: Você acha que o cara
14: tem
13: tá
14: que
13: feliz,
14: votar mano. Assim, ó, Alba.
6: O cara tá
14: tem que votar
6: do morgado,
14: pega nenhum, não dá nenhum respeito.
6: Não passa credibilidade,
13: velho. Você perde o respeito. Total.
14: Cadê?
13: Total na sua vida.
14: É por...
13: Olha lá. Experimenta aí assim no banco.
14: Porra, fazer uma reunião com o gerente.
13: Não, ninguém gosta.
14: É por isso que ninguém transa depois de festa fantasia.
13: Posso falar? O Scorsese tá certo. O Scorsese tem razão.
14: O limite.
13: A gente não pode...
14: Passar dos limites.
6: Eu gostaria de fazer um pedido pra você, Miriam, depois que sair no streaming, de você assistir o novo Homem-Aranha.
14: Você
6: gostaria...
14: que ele foi
13: não,
14: de
13: não, não, não.
6: Eu queria a sua perspectiva do novo Homem-Aranha. Mas, como aqui nós temos várias notícias, uma curiosidade é que o Ben Affleck, né, é o grande ator, fez o Batman, fez vários filmes, o Ben Affleck,
14: ele venceu o Quem Quer Ser um Milionário, né? O prêmio de $1 bilhão. Opa. Ele acabou vencendo o concurso, foi bem, bem curioso, né? Foi uma edição diferente, né? Que ele tava pra caridade, mas ele acabou vencendo aí. Ganhou $1 milhão que eles vão, fizeram o show ali pra doar pra caridade, pra uma ONG ali no Congo. Isso acabou sendo uma curiosidade ali, que o Ben Affleck foi um convidado e acabou vencendo ali a competição, ganhando $1 bilhão.
13: Boa, é isso aí, Bichovski. Fechou?
14: Fechou, Emilhão.
13: Então agora eu vou fazer um merchanzito sensacional, meu. 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
10: Que beleza.
13: Eu vou aproveitar. 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
14: É um bom filme demais.
13: Olha a voz. MS. O Samidana... O Samidana estava zoado.
14: Melhorou.
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10: Muito bem.
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13: Para lubrificar. Gordão, dá pro gordão lá, senão o gordão fica bravo.
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13: O gordão fica bravo.
10: Eu fico.
17: Se tiver doce,
14: a bala de lasanha.
13: Opa, segura aqui.
10: Ele vai por dentro do pastel de Santa Clara.
13: É isso aí. Muito bem. Dito isso. Eu vou fazer um break para o Reginaldo agora. Reginaldo, breakzinho.
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3: Muito bem, para você de todo o Brasil, daqui a pouquinho, presença ilustre, Francisco Pão de Hambúrguer, um clássico nesse programa, Jess Peixoto, a canhotagem e a direitosa hoje, sim, sentadas aqui, duas pessoas muito famosas do nosso programa Morning Checks.
4: Opa, oh. É um debate aí que teremos.
3: Não é um debate, é um...
4: Não?
3: Não,
4: um debate. É um embate.
3: Debate tem tempo.
4: Bate-papo. Bate-papo descontraído,
3: uma conversa,
4: com opiniões diversas.
5: Quem janta quem?
4: Isso. Agora é muito difícil ganhar da Jess, mesmo porque ela é campeã dos debates e nunca foi.
3: Muito bem.
4: Perdeu.
3: Vamos lá? Isso? Fechou?
4: Fechou.
3: Então solte a vinheta, porque agora temos o jornal.

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0: Bom, vamos lá agora. Nós temos aqui, obviamente, uma notícia a mais factual de todas. Eita. Em relação ao Flávio Bolsonaro. Anunciou hoje, quarta-feira,
3: opa,
0: o deputado federal Alfredo Gaspar para o posto de vice em sua chapa. Estávamos discutindo quem seria, Samidana?
4: Todo mundo errou, hein?
0: Todo mundo errou. Okay. Inclusive, eu mesmo.
3: O Gaspar é lá do Alagoas, né?
0: O Gaspar de Alagoas. É um político de
3: Alagoas.
0: Alagoas.
3: Não é isso?
0: Ele foi eleito em 22, é filiado pelo PL. Antes da política, construiu a sua carreira como promotor de justiça.
3: Foi relator dos velhinhos.
0: Exatamente, do INSS. Ele teve o destaque e o protagonismo lá na CPMI do INSS. Ocupou o cargo de secretário de Segurança Pública em Alagoas, como você disse aqui. E agora ele ganha notoriedade porque ele é vice do Flávio. Aí a turma que gosta de definir, né, os papéis e porque ele é a direita por sangue, é afiliado ao PL, falavam tanto que precisava de uma mulher, mas teve todo, né, aquela história com a Tereza Cristina, por qual o partido do Ciro Nogueira preferiu ficar no meio
3: um
0: da...
3: pé em cada canoa.
0: Um pé em cada canoa.
3: Isso é bom demais.
0: Ah, sempre é gostoso, né?
3: Tem
0: Alberto?
3: Muita gente assim que eu conheço. É lógico, eu conheço muita gente assim.
4: Uma caneta em cada mão, cara, pega melhor.
0: É isso aí. Um pé em uma cada hora você afunda, porque o barquinho você precisa estar com os dois pés num lugar só.
3: E agora aí você fica ali equilibrando.
0: Eu sei muito bem. Eu tenho um pé, às vezes, em cada canoa, eu sei muito. É. Às vezes eu afundo, Emílio.
3: Você é o Uber dos negócios.
0: É, Uber dos negócios. Eu trago negócios espetaculares aqui, alguns que são horrorosos, né? Mas vamos falar a verdade. Alguns funcionam, outros não. Não dá pra ganhar todas, né?
3: Na vida é assim.
0: Mas sou esforçado.
5: Às vezes a gente joga pelo empate.
0: Também. Isso. É isso. Se empatar, já tá bom,
3: é mais
0: né,
3: seguro. Não. Não, quem joga pelo empate nunca ganha.
5: É, exato. É.
3: Se você jogar com medo de perder... Você nunca ganha.
0: É isso aí.
3: Né?
0: E esse é o momento.
3: Esse é que é difícil.
4: Você não fica tão triste.
0: Mas o momento da política você não pode ter esse pensamento. Ou você vai para as cabeças, ou você vai ser engolido, porque sempre tem alguém que quer tomar o seu lugar.
3: Então, mas aí também. Poder. Mas aí também ele está fortalecendo o Lira lá em Alagoas.
0: Exatamente.
3: Né? Que o Lira também é candidato ao Senado contra o Renan.
0: Opa!
3: Eu não sei como é que está a pesquisa lá em.
0: Lá em Alagoas.
3: Alagoas. E voto de Nordeste. Né?
0: Exato.
4: É isso aí. Que a gente precisava carimbar. Você sabe
3: voto
4: que
3: de Nordeste.
0: Quando tem a apuração, sempre o Nordeste, né? Ele acaba balizando.
4: Votos do Nordeste.
0: Vamos ver. A turma vem o Sudeste.
4: Ainda
0: vamos ver
4: como é que
0: tá o Nordeste.
3: Quem está ganhando para senador em São Paulo?
5: Olha lá.
0: Isso é uma coisa.
3: Quem está ganhando para senador?
5: Alagoas, Alfredo Gaspar estava com 40,4% na última pesquisa. Arthur Lira, 39,8% e Renan com 36,4%. Essa pesquisa, ela é da Paraná Pesquisas e foi divulgado no dia 3 de julho. Então, esse é o último cenário que tem, né? Agora, obviamente...
3: Bom, voto do Nordeste.
0: É, por falar no Nordeste...
3: É puxar o Nordeste.
0: Você sabe que quem está...
3: Às 6 da tarde, mais ou menos.
0: Começa a chegar os votos.
4: Começa.
0: Muda tudo.
3: 6 da tarde daquela
5: mudança. E chega de uma vez.
0: Vamos para a apuração. Vai estar o William Bonner lá fazendo a apuração. Acho que agora não
4: chega às 6h45.
0: É um café e um bolo de rolo.
3: Que mais?
0: Veja bem que interessante o Nordeste. Preste atenção. Se a gente está falando que o Flávio está puxando Alagoas, o Romeu Zema... Puxou quem, Emilhão?
3: Verdade.
0: O Eduardo Girão. Que é da Fortaleza.
3: Cearense.
0: Cearense. É. Vice-presidente da chapa para as eleições desse ano. Com a decisão, Girão desiste da disputa pelo governo no Ceará e terá uma chapa formada apenas por filiados do partido. O empresário é senador, também desde 19, o Girão é um dos principais...
3: Girão nomes. Sempre vem aqui.
0: Bom, posso falar, vou falar uma coisa verdade, assim, o Girão é extremamente competente, combativo, foi um cara que levantou a pauta das CPIs, que a gente sabe que a gente fala tanto aqui, então assim, é um nome forte.
6: E pediu desculpa da pele da misoginia que votou lá.
0: É?
6: Quando ele veio aqui, ele pediu desculpa ele e falou que ele ia fazer o que ele pudesse para não passar também depois.
0: Teve a humildade de falar sobre. Mas a gente já está vendo um cenário político sendo desenhado aqui, principalmente mais da direita, onde a gente sabe que tem esse caminho longo agora. 23 de agosto teremos.
3: E tem outra coisa também. Ele meteu o alagoano porque ele foi da segurança. Ele é um cara de segurança. Ele foi lá no no estado, se não me engano.
6: Sim.
3: É. Ele foi secretário de segurança lá.
6: É uma pauta forte.
3: E é um cara de pauta forte para falando sobre a segurança. Exatamente. Que o Petex.
4: Opa.
3: O Lula não tá falou.
4: Emílio, ele é ex-promotor de justiça.
3: Olá, é isso, ele é da justiça. É. Ele é da justiça, mas foi secretário. E é um cara também preocupado com corrupção, com esse esquema de corrupção e tal.
6: É.
3: Vamos ver, né?
6: Vamos aguardar.
3: Vamos aguardar.
4: Vamos aguardar, porque o cenário mudou.
3: Vamos aguardar!
7: Ele pôs o vice!
4: Olha, você sabe, Emílio, que o Zema teve uma estratégia de ser mais combativo, principalmente com os ministros do STF, com o Gilmar Mendes, né? Fez aqueles vídeos, né? Aquelas paródias que a gente viu aqui até... Tem muita polêmica, mas os números até agora não mexeu muito o termômetro, né?
3: Que os números?
4: Os números do Zema, os números do Caiado, a gente vê que os números ainda estão com o Flávio e com o Lula.
3: Mas lógico, pô, não, você tem alguma dúvida?
4: Falando é a tentativa deles, a gente sabe que...
3: Você que fica montando chapa todo dia,
4: mas
3: todo
4: dia, nós temos
3: você que... gosta de audiência. É, eu falo isso todo dia para ele. É. Eu falei, não se preocupa muito com a audiência, se preocupa com a qualidade das informações. Mas não, todo dia ele fala, não, agora
6: vamos taxar.
3: Ah, agora
6: agora tem informação.
3: Agora tem informação.
5: Hoje tem.
3: Daqui a pouquinho você vai ver quem está lá.
4: Eu tinha razão. O que aconteceu é que o partido não quis.
3: Ou é Flávio ou é Lula.
5: Você indicou.
4: E não adianta. Não adianta você brigar em podcast.
3: Você sabe quantas pessoas estão usando Bolsonaro na cédula nessa eleição no Brasil?
6: Já saiu já?
4: Quantas?
3: 17 pessoas.
6: Caramba!
5: 17.
4: Logo 17.
3: 17 pessoas estão usando Emílio Bolsonaro.
4: É verdade.
3: Daniel Bolsonaro.
4: Bolsonaro.
3: Sami Bolsonaro.
5: Ah, tem muito.
3: 17 pessoas estão usando. Você vê como é forte.
5: Pegar carona.
3: Como é? Exatamente.
4: É, todo mundo precisa de um destaque. Bom, a diplomacia vai muito mal aqui, né? Na verdade, a diplomacia vai muito mal no Brasil. Que bom que você está sorrindo.
7: Zuzu Sonaro.
4: Vamos aproveitar esse momento.
3: Eu vou contar minha história, contar que eu fiz hoje.
4: Sei que você tem muita bucha. Mas é um bom marido.
3: Ele gosta.
4: Ele é bom marido.
3: Tirar um sarrinho.
4: Ele é bom marido. A chance.
6: Começou a levar pro pessoal.
3: Eu não aguento.
4: Quarta-feira ele fica impossível.
3: Ele não aguenta.
4: Quarta da alegria. Quarta do sorriso.
7: Amanhã tem Gugan.
4: Mas vamos lá, vamos falar um pouco sobre o Brasil, que a diplomacia vai muito mal aqui. A gente viu, né, primeiro aconteceu na Argentina com o embate com o Milei, e aí começando com essa história, o Itamaraty rebaixou a relação diplomática com a Argentina, já vou chegar nos Estados Unidos também. E dispensou o embaixador. Segundo a informação, o governo do Lula decidiu dispensar o embaixador da Argentina no Brasil, que é o Guillermo Daniel. Não sei se vocês conhecem ele, para tratar apenas, Morgadão, de negócios entre o Brasil e a Argentina. Mas o cara, tchau, pessoal.
5: Tchau,
4: isso
5: pessoal.
4: Tudo aconteceu pelo posicionamento do Javier Milei.
5: O Chavinho.
4: Que tá descendo a manjuba, como diria.
3: Porque
4: lá. Porque
3: o Lula apoiou o Bigode.
4: Isso, o Roberto Fernandes.
5: Ele não gostou.
3: Ele apoiou, mas apoiou muito.
5: Muito.
3: O Fernandes, que ele é companheiro.
5: Sim, ele é da turma.
3: Da turma dos companheiros. Aí o que acontece? O Milei ficou...
5: Anotou o nome,
3: anotou
5: falou, beleza.
3: O nome, falou, pá, tá aqui e veio...
6: Isso.
3: Entendeu?
4: E aí ele tá dando algumas entrevistas, falou exatamente sobre esse assunto e a opinião dele sobre o presidente Lula em relação à Lava Jato. O governo brasileiro não gostou.
3: Na vida, você não deve vociferar. Você anota nomes.
4: E a primeira oportunidade.
3: No silêncio, você tem a. Hoje em dia não tem mais isso. As pessoas anotam no celular.
4: Isso.
3: Mas tinha a caderneta.
4: Sim.
3: Caderneta. Era um negocinho preto, pequenininho. Certo. Aí, por exemplo, o Milei. O Lula foi lá, deu dinheiro, fez todo um esquema.
4: Opa!
3: Sim. Ele anotou. Luiz Inácio.
4: Sim, sem dúvida.
3: E aí agora que ele é presidente.
4: Ele abriu a caderneta.
3: Ele falou que. Ó, tá aqui, ó.
4: Ele busca a reeleição na Argentina. Ele também precisa do discurso político. Então ele vai falar o que ele quiser.
3: Isso.
4: Agora, o ponto é. Que eu recordo muito, né, das nossas emissoras de televisão que falavam o seguinte.
0: cadê o Lula Mandela?
6: Cadê?
0: Porque o Lula, ele tinha um posicionamento, o Lula 2, falam Lula 1, Lula 2, que era o cara que o Obama gostava, que todo mundo queria sentar com ele, que era o diplomata.
4: É isso aí.
0: Que mas o Brasil
4: é.
0: Era
4: visto. Na verdade, eles vendiam isso, né? Vendiam que o Obama gostava.
0: Não é diferente. É,
6: nunca soube se o Obama falou de fato isso.
3: Então não, o que aconteceu aqui é que não tinha concorrente.
0: Ah, tá.
3: Entendeu? Também.
0: Era ele.
3: Não tinha oposição.
0: Isso aí. Era oposição, não existiu... era meio mascarada também.
3: Então não existia oposição.
0: É isso.
6: É isso aí.
4: O próprio... tinha... A oposição era o Alckmin.
3: Era o
4: Alckmin. Então, mas
3: a oposição do Lula era o aí, Lula.
4: É isso aí.
3: Era ele a oposição.
4: Se você pergunta, se você pesquisar nos...
3: No... Lembra aquelas bandeiras 45?
4: Sim. Procure
3: ele é aquela cara.
6: Geraldo,
0: não foi lá, não. Tucano,
3: a gente
4: Porra. No Procure Saber, se você procurar nos debates antigos, o próprio Lula comemora que não tem nenhum candidato de direito.
0: É lógico.
4: Ele mesmo já comemorava naquela época já.
0: Orra. E acho que é a função que ele diz, né? Que ele não é nem de direita nem de esquerda, vende esse discurso, mas ele falou que a direita não vai voltar nem a pau pra ele. A ultradireita e assim diz.
4: É
0: mas o seguinte, eu digo isso porque o diplomata que ele foi no passado, agora no futuro ele tem uma bucha pra resolver. A Argentina, a gente já falou do Milei, e agora os Estados Unidos anunciaram uma revogação de um visto da embaixadora brasileira, que é a Maria Luísa Viotti. O que, que aconteceu? Foi uma resposta, você me
3: fala.
0: Por quê? O governo demorou para autorizar a indicação dos novos do novo embaixador, né, americano no país. Quem é o novo embaixador?
3: Quem?
0: O governo deu a resposta, né? E a gente está aguardando essa resposta. Esse foi um desdobramento que ocorre 10 dias depois de toda essa confusão que a gente sabe do Itamaraty. O Brasil tem uma treta também com os Estados Unidos. Vem de um discurso que é o quê, Emílio? O que, que eles falam que os Estados Unidos é?
3: Intervencionista. Ele vai influenciar a eleição aqui.
4: Exato. Vai arrebentar a nossa...
3: Nós não tivemos lá, o próprio ministro supremo não pediu lá para o Biden.
4: É
3: lembra que ele pediu para o Biden?
4: É isso aí.
3: Para que olhasse a eleição aqui.
0: Isso. Isso.
3: É tudo conversa de eleição. É palanque, né? Tudo é palanque.
0: Mas por que, que não abre para a oportunidade para os Estados Unidos olhar, né? Para a gente ver e fazer a tal da democracia que a gente busca tanto no país? Então aí tem um embate, tem aí questionamentos que a gente não sabe qual vai ser a resposta. Mas interesse o governo tem e muito, Albeta. Tô vendo você olhando aí, o que, que você viu?
4: Não, o Emílio tá correto. Pediram auxílio dos Estados Unidos para evitar
3: um golpe
4: aqui então. Durante as eleições de 2022.
0: E agora?
4: Você pode interpretar isso de qualquer forma que você quiser.
0: E agora?
3: É verdade. Porque agora ele fala que vai interferir nas eleições daqui, porque lá mudou o presidente.
0: É isso aí.
3: Eu sei. Porque o presidente lá agora é o Trump.
0: É isso aí.
3: É mais o Joe Biden.
0: Perfeito. E o governo de esquerda adora usar rótulos e nomes bonitos, falar soberania brasileira. Não é soberania. É pra gente ter uma...
4: Claro.
0: A tal, né, da democracia nestas eleições que a gente busca muito. Mas
3: isso aí tudo é palanque.
0: É palanque, lógico, é discurso.
3: É palanque.
0: Na eleição pode tudo, como a Dilma Rousseff já disse aqui. Até o diabo pode, não é isso?
3: Você tá muito falastrão, hein?
0: Eu tô?
4: Fala Silva.
5: Pra quem não tem sobrancelha...
0: Você sabe que eu...
3: Cara sem sobrancelha...
6: Pra quem não tem sobrancelha...
0: Bom,
6: tem
0: quem fez o implante e continua calmo, você melhor você ficar quieto.
6: Ele tirou. O cara fez o implante e ficou mais careca. O cara fechou as portas.
5: Então deixa o cara. Eu também não sinto apresentado pra minha sogra. Não. Pega
6: o cara vai conhecer o da Atena. O Sam tirou o cabelo do cucuruco pra pôr na sobrancelha.
0: Garçom, podia me dar um pouco do cabelo que você tem? Você tá parecendo o galeão com bica, eu não falo nada aqui.
5: De dar produto de má qualidade pros seus sogros.
4: Aqui.
5: O Hélio passou
4: nessa
5: mal
4: mesa.
3: Ele falou que você deu apresuntado pra sua sogra.
0: O presunto royale trufado.
5: Presunto royale. A religião.
0: Eu faço pizza pra minha sogra, você devia fazer pra
5: mim. Boa pizza inteira.
0: Isso é verdade.
3: O Rabino
0: tá
3: chateado.
0: Fala aí.
3: Vai. Sim, coisa pessoal.
0: Vamos coisa que a gente quer saber.
5: Consegue,
3: eu detesto quando o programa... Você que puxa pra...
5: Eu puxo.
3: Você.
0: Hoje foi o...
3: Vamos encerrar.
5: Mas é bonzinho.
0: Quer encerrar o jornal também?
3: Não. O que mais tem?
0: Vamos falar.
4: É mais uma, pô.
0: Mais uma.
5: Eu não teve notícia.
0: Mais uma.
3: O que mais? Não teve muita notícia.
0: Ele tá... Deixa eu falar. Você faz 3 notícias...
5: Mas são boas.
0: Porcas.
4: 2:30.
5: Você tem que parar com essa mania de fazer o jornal mal.
3: Peraí, pô. Vamos ver aqui.
0: Vamos lá. Aí. Conferindo as notícias.
3: Ah, tem um negócio do Marcola aqui, né?
4: Porra. Pô, eu não sei. O que houve?
5: Isso é pesadíssimo.
3: O Marcola, né?
0: Isso aí ninguém falou.
4: Isso eu não sei.
6: É o ciclone bomba do Rio Grande do Sul.
3: O Marcola.
0: Mas é outro Marcola.
3: Não, não é o Marcola que estão pensando.
5: Ah, é outro Marcola.
3: É o chefe do gabinete.
0: O Marcola, exatamente.
3: Que pegou uma grana.
5: Tá na mira.
0: Isso.
3: Dá.
0: Lobista.
3: 300 e...
0: Eu, segundo a informação...
3: Você tem uma bala, né?
0: É, a informação é a seguinte. Marco Aurélio Santana Ribeiro, que é o Marcola que você está falando aí, deixou a campanha da reeleição do presidente Lula após informações que teria recebido repasses da empresária lobista Samidana Roberta Lussinger.
3: Isso.
0: Que é a investigada e amiga do Lulinha no, na história do INSS.
3: Que é aquela mina amiga do Lulinha das viagens, lembram lá? Daqui? Tá tudo sem explicar muito, porque tudo veio do celular do Vorcaro.
0: É isso aí.
3: E aí é o desdobramento. Só que com aquele negócio, põe o delegado, tira o delegado, investiga, não investiga. O cara vai lá, corta, tira, não sei o quê, e a gente não fica sabendo direito. Mas agora vamos ver aqui. É a última, hein?
0: Os relatos, está falando dos valores, cerca de 100 mil em transferência e pagamentos de contas pessoais que poderiam chegar a 249 mil reais.
5: Puts. É, o delogado.
0: O Marcola, que é apelido dele, afirma que não houve irregularidade e que os valores eram referentes ao empréstimo. Você empresta.
4: Pessoal, né?
3: É uma coisa assim, simples. Que você chega pro teu amigo e fala assim, ó, pô, você tem uns 300 pau.
0: Você me adianta 300.
5: Você não vai fazer nada. Você pede num cafezinho
3: da Dirce. Eu tô precisando de um negocinho aqui. Quantos você precisa? Uns 300 pau.
0: De graça, meu.
4: O cara empresta muito sem bom. Perguntar pra quê.
0: É. Tudo isso, Emílio, faz parte da operação sem desconto, que a gente fala que é a fraude lá do INSS. O Marcola havia deixado recentemente o cargo. Chefe de gabinete.
3: Sim.
0: Chefe. De gabinete do Lula.
3: Eita.
0: E aí eu faço uma pergunta que é muito simples de você responder. É. Se o cara é chefe de gabinete e a gente está falando de relações, meus amigos,
3: Então, mas é assim.
0: Não, vamos tentar entender.
3: É o irmão.
0: É o irmão.
3: É o irmão, o filho.
4: É tudo uma coincidência.
0: Não, é uma empresa familiar, é uma holding, você me dá. Você abre.
5: É, acontece.
4: Mas não significa nada. Isso aí, nada.
3: Não tem nada. O que mais?
4: A gente só está esquecendo num detalhe. Quem não lembra, então, o Marcola era o cara que levava as cartas pro Lula quando o Lula estava preso.
3: Então é o seguinte: a equipe.
0: É isso aí.
3: Então,
0: é
3: a equipe do Lula confia no Marcola.
0: É.
3: Mas considera esse empréstimo um erro. Não.
0: A gente confia nele, mas ele não deveria ter pego.
3: Em geral, ele é uma pessoa muito querida e muito legal.
4: Ele
3: mas
4: foi o cupido, pô.
0: Pode ser só um deslize. Só.
3: Teve um erro.
0: Teve. Olha lá, olha que tropeço.
5: Um mínimo erro.
3: É. O que mais?
0: Ou como eu disse, né? Agora posso falar, tentar desdobrar aqui e destrinchar esse assunto. Você sabe que ontem. A gente vai para o STF para resolver essa história da Roberta Lussinger. Lembra que a conta do Lulinha, quando tentaram abrir, teve uma blindagem e não podia falar sobre?
3: Sim, senhor.
0: O André Mendonça é o relator, é o cara que está mais firme nessa história. Ontem, parecia, as notícias parecem ser boas, mas sempre tem aí, como o Samidana chama, um jabuti. O ministro Flávio Dino, do Supremo Tribunal Federal, que você conhece muito bem, ele autorizou ontem uma abertura da terceira investigação contra o filho do Lula, o Lulinha, e a Roberta Lussinger. Aí você falou, beleza, vão investigar.
3: Certo.
0: Só que, qual é a relação também que ele quer falar o Flávio Dino? Pode investigar, mas ele está fazendo uma abertura de um novo inquérito para apurar quem que vazou as informações do Lulinha. Então é meio complexo. Você pode investigar ele, mas lembra da história do celular dela que vazou?
3: Sim, sim, lembro.
0: Não pode mostrar. Então, a Roberta Lussinger entrou com o STF pedindo a informação de quem vazou essa informação. Aí fica difícil a gente saber se vai até o final com o ministro Flávio Dino ou se também...
3: Ela é a moça.
0: Ela é a moça.
3: Bonita
0: a
3: moça, hein? Uma salva de palmas.
0: Roberta Lussinger.
7: Homenagem!
0: Homenagem. Sam, eu não sei se você já foi, sem brincadeira, para a Aurora Boreal lá na Noruega.
5: Nunca fui, mas tenho vontade.
0: Já é uma das relações a você conhecer.
6: Se tiver corrida lá, ele vai.
0: É. Você podia conhecer.
3: Olá. Essa é ela, ó.
0: É.
3: Uma foto...
0: Ela é linda.
3: Uma foto no exterior.
0: No exterior... Que a gente sabe muito bem. Agora, se vai passar para o STF, Emílio, a parte boa...
3: Oh.
0: Putz! É.
4: Olha isso, amigo. E ainda dá dinheiro, meu.
0: Oh. É. Já o que a gente torce é obviamente para o André Mendonça, porque ele é o que está mais combativo na história com a Roberta Lucinger e com o Lulinha. Tem muita coisa para o Lulinha explicar e a gente fazer a rota desse dinheiro. Só para deixar bem claro aqui, eu gosto de carimbar as coisas, quando você fala careca do INSS, esse é o maior nome, né?
3: Sim. Sim.
0: O maior nome de corrupção do INSS chama careca.
3: É o cara do esquema.
0: Ele é o esquema. É. E a gente está falando da relação entre Lulinha, careca e a Roberta Lucinger. Vamos aguardar para ver o que, que vai acontecer.
3: Exatamente. É isso aí. Vamos lá? O que a gente quer saber é quem roubou os velhinhos. Isso.
0: Exatamente. Isso. Por favor.
3: E um país que não respeita os velhinhos e as crianças, uma sociedade que não está nem aí para criança e para velhinho, não merece o nosso respeito. Então, a gente quer ir até o fim. Todo dia a gente está perguntando aqui, quem é que roubou os nossos velhinhos?
0: É uma pergunta simples.
3: E é muito simples e muito fácil de resolver, porque a gente tem Polícia Federal, tem o Supremo, tem os juízes, é muito fácil achar lá que o dinheiro você sabe que tem o seu caminho.
0: Ele não foge, é o rastro do dinheiro sujo, como chamam os especialistas.
3: Tem que cuidar dos velhos e dos pequenininhos.
0: Perfeitamente.
3: É isso.
0: Torcer muito. É isso aí, Emiliano.
3: É isso. Obrigado. Então, dito isso.
0: Vamos nessa?
3: Peraí, pô.
0: Peraí. Peraí,
3: é o diretor agora.
0: O cara grita, fica lá
3: Marleno.
0: Marlene Matos. Peraí, de longe.
3: Um segundo ele
0: só o cara grita lá da cozinha.
3: Não,
0: meu.
3: Não é porque tem uma novidade aqui
0: tem,
3: agora.
0: Tem
3: não, é porque tem.
0: Ah,
3: é bacana. Tem um cliente espetacular agora. Vocês vão conhecer que é cliente.
0: Ah, é? Top.
3: De altíssima categoria. E sempre quando tem algo de altíssima categoria, eles colocam numa sala, tem um buffet.
0: Tem.
3: É buffet ou buffet?
0: Frigobar.
4: Acho que é buffet.
0: Tem um croissant. Buffet.
4: É francês, buffet, né?
3: Tem um buffet.
4: Croissant do fuzil.
3: E aí ficam lá tirando foto, fazendo coisa. E o Delari foi lá buscar os nossos convidados pra gente falar de algo que vai acontecer. Muito legal.
0: Aí opa! Sim,
3: e aí, lá ele entrou na porta.
0: Isso.
3: E agora nós vamos recebê-lo. Se você do TP já puder colocar.
0: Opa. Vamos receber.
3: Que é o pessoal. É, olha lá. Olha lá. A Paulinha tá lá, ela vem toda arrumada.
0: Sim, elegante. Sim, né?
5: Fez o cabelo.
3: É tipo
0: de bota.
3: O pilhado e o Neymar.
0: Isso. Veio de bota hoje, sabe?
3: É claro.
0: Eu não vejo tênis de corrida.
3: Muito bem. Olha quem tá aqui, ó. Olha que presença. Uma salva de palmas.
0: Vamos aplaudir.
3: Tudo bom? Beleza? Mestre. Por quê? Porque a gente está sempre reclamando, a gente está sempre, principalmente agora em São Paulo, está reclamando do trânsito, a gente está reclamando do tempo perdido no deslocamento.
0: Sim.
3: No tempo que a gente perde no transporte coletivo, a gente reclama da cidade. Mas olha, eu tenho a impressão que existe uma conversa que pouca gente está fazendo quando se fala em mobilidade. Normalmente, a gente pensa em carro elétrico, inteligência artificial, como o SAMI, carro autônomo. Só que uma boa parte dessa transformação já está acontecendo todos os dias no transporte coletivo, gente. Para falar sobre isso, está aqui com a gente o Ricardo Portolan, diretor comercial e de marketing da Marco Polo. A Marco Polo é uma big empresa.
0: Tô ligado.
3: O Brasil, se você pegar o Brasil, ele tem, na aviação, a Embraer.
0: Certo.
3: Conhecida no mundo inteiro.
0: Verdade.
3: Em ônibus, é a Marco Polo.
0: É verdade.
3: Eles exportam para 120 países, é de muita importância, é uma empresa muito importante para o Brasil, que dá muito orgulho para o brasileiro. A gente tem empresas que a gente sempre está falando, né? Sempre está enaltecendo o que é de fora, e a Marco Polo está aqui com a gente, e a gente fica muito feliz por ter a tua presença aqui. Ô, você, Ricardo, pode complementar a primeira pergunta, que eu já quero. Fiz a minha.
0: Ô, Ricardo, primeiro uma salva de palmas aqui para Marco Polo, que está aqui presente, senhor. Que não é pouca coisa. E eu acho que o Emílio falou uma coisa interessante. Tem muito a imagem da Marco Polo, mas eles não ligam quando falam de tecnologia e falam de ônibus, principalmente inteligência artificial. Ninguém pensa na inovação e eu gostaria da sua visão sobre essa desconexão.
8: Bom, prazer imenso estar aqui hoje com vocês aqui. Obrigado pelas palavras, é realmente sobre a Marco Polo, nos dá orgulho, realmente assim que a gente se sente estando fazendo parte da Marco Polo. E a questão da inteligência, da tecnologia, né, em termos de empresa e o que já está incorporado nos ônibus, é algo bastante interessante e até surpreendente para quem não participa do segmento, né? A gente tem a inteligência artificial já implementada em grande parte dos ônibus, né? A inteligência artificial, um dos dispositivos que estão disponíveis já em uso. É um sistema que identifica o motorista, se o motorista está com sinais de fadiga, de cansaço, através da inteligência artificial já emite sinais e leva isso para o controle de operações e pode aí tomar, enfim, ações para que isso possa ser corrigido. Então já é algo incorporado no sistema de ônibus do Brasil.
0: Muito bom.
3: De tecnologia, assim, o que surpreenderia mais as pessoas que estão dentro de um ônibus, além disso tudo que você está colocando aí?
8: Eu acho que assim, o ônibus hoje ele tem, e a Marco Polo tem todas as possibilidades de trazer para o passageiro um nível de conforto térmico, sim, físico, enfim, de realmente ter uma experiência de viagem num patamar, no mais alto patamar em termos de soluções em nível internacional. Então, quando a gente fala no ônibus urbano, né, que é o, enfim, é esse o nosso dia a dia, soluções de tecnologia para o passageiro, como o próprio assento, né, o conforto térmico, através de uma, vamos dizer, de um controle da temperatura do ônibus.
3: Sim, isso,
8: considerando a quantidade de passageiros que estão dentro do ônibus. Isso são, é uma outra
3: tudo inteligente, toda essa tecnologia. Já, é isso aí.
0: E tem muita coisa que, por exemplo, a gente fala de segurança, né? A tecnologia consegue até ajudar o motorista, eu queria que você contasse como.
8: Sim, o ônibus tem já também disponível, já em funcionamento no Brasil e em vários países do mundo, incorporados nos ônibus da Marco Polo, questões de segurança ativa e passiva. Então, o ônibus identifica já sistemas similares ao que tem no automóvel, identifica o veículo na frente, reduz velocidade, a questão que eu coloquei da inteligência artificial, que ele pode emitir sinais para o controle de operação, o próprio monitoramento do ônibus, que é um item de segurança, não só do ônibus em si, mas também com câmeras que acompanham o passageiro dentro do ônibus, ligado direto à central em tempo real. Então, esses são todos itens de segurança que trazem, através desse controle, enfim, o monitoramento em real time, né, online, com o controle de operações.
3: Muito bem. Quando a gente tá discutindo aqui, quando a gente está falando de mobilidade, é isso que vocês vão falar também, né, que é da mobilidade, a discussão ela fica centrada, sim, em veículo, mas vai muito mais além, porque envolve a infraestrutura, a energia, o planejamento urbano, tudo isso vai ser discutido, não é?
8: Exato, Emílio. Aqui é o ecossistema todo da mobilidade que tá nessa discussão e que é super importante para que a gente efetivamente faça um movimento de priorização do transporte coletivo, da mobilidade sustentável, e essa mobilidade sustentável ela se dá, seja no Brasil ou em qualquer lugar do mundo, priorizando o ônibus, priorizando o sistema coletivo.
3: O transporte coletivo, lógico, né? Esse que é o futuro, né?
8: Esse é o futuro, é onde a gente vê a redução, através dessa priorização, a redução dos congestionamentos, isso, um melhor nível de emissões, enfim, é o futuro, é o caminho para a evolução da mobilidade.
3: Porque é muito curioso, porque nos anos 50, o princípio da mobilidade era o automóvel, né? Fala, quem tem um automóvel, hoje em dia, se transformou o transporte coletivo, né?
8: O transporte coletivo, e ele, enfim, na essência, deveria ser a melhor opção para uso da população, né? Quando a gente pensasse, vamos sair de casa para ir a um outro, enfim, se mover de um lugar ao outro, qual deveria ser o melhor sistema? O transporte coletivo, seja no tempo, seja no custo, ou seja na própria experiência da viagem,
3: né? Esse é o nosso sonho, muito, né? Bom. E isso, nós vamos chegar lá?
8: Então, eu acho que vamos dizer, essa discussão aqui que nós estamos fazendo aqui e que vamos ampliar na Latibus na semana Latibus, que vem. Na
3: semana feira, que vem tem a Latibus, que é muito legal.
8: De 11 a 13 de agosto lá no Expo Center. É justamente essa discussão que a gente quer cada vez mais trazer para priorização, né? Trazer para a pauta, para que a gente possa fazer esse movimento coordenado junto, né? Que ele envolve a indústria, envolve, obviamente, a Marco Polo, e a gente está colocando essa, vamos dizer, essa discussão como pauta da feira também, envolve o poder concedente, envolve os nossos clientes, o passageiro, então é todo esse ecossistema que precisa caminhar nessa direção.
3: E agora o futuro vai ser o quê? Elétrico? Isso também vocês devem estar discutindo, né? Essa tecnologia, qual vai ser a...
8: Sim. Essa jornada da descarbonização é um tema recorrente, uma das prioridades, enfim, do sistema e nossa também. E a Marco Polo tem como visão de que as soluções, elas não é a mesma solução para todas as, vamos dizer, todos os sistemas ou todas as geografias. São diferentes soluções. Por isso que a Marco Polo investiu e vem investindo cada vez mais nisso, de ter soluções de energias cada vez mais limpas, de diferentes soluções. Tais quais ônibus elétrico, ônibus a biometano, ônibus híbrido, tecnologia elétrica a etanol, biodiesel. Então,
3: uma solução para cada problema.
8: Uma solução em cada problema. E a cada, eu diria assim, no extremo é a cada cidade, né?
3: Porque
8: dependendo da disponibilidade da energia, uma energia pode ser mais viável do que a outra e adequar melhor o sistema, né?
0: Muito bem. Legal, né? Está falando de inovação, né? A Marco Polo está em vários países também e ajuda também a entender como é que funciona esse ecossistema, né?
8: Sim, a Marco Polo tem uma presença global, ela está além do Brasil. Nós temos 3 fábricas aqui no Brasil e 8 fábricas no exterior, em 6 países, Argentina, na Colômbia, no México, na África do Sul, na China e na Austrália. Somos líderes também de mercado na Austrália, então a Marco Polo tem essa posição global e aproveita essa troca, vamos dizer, entre as geografias para desenvolver e ter soluções cada vez melhores para cada um dos lugares onde está localizado.
3: E tem diferença, assim, por exemplo, do Brasil para a Austrália, para a África do Sul? Tem
8: diferenças importantes, seja na tecnologia, seja no tipo de ônibus. A gente vê no próprio caso da Austrália, um país, enfim, com uma condição diferente de econômica até, que essa priorização do sistema público e com uma participação maior do poder concedente acaba dando esse caráter realmente do transporte através do ônibus, ele ter uma priorização em detrimento dos outros.
3: Mas tudo sai lá de Caxias, lá que está... Lá que vocês sentam para...
8: Caxias é o headquarter?
3: Onde
5: a mágica acontece.
8: É o centro nervoso, é onde realmente tem os projetos, quase na totalidade, eles nascem e depois eles vão, através das operações em cada país, eles vão sendo adaptados, customizados para a realidade de cada país.
3: Então a Latibus é mais uma feira de mobilidade, né? Não é mais uma feira só de ônibus, né?
8: Sim, ela é uma feira de mobilidade mais ampla. Esse ano ela será a maior feira da América Latina, né? Ela vem ganhando cada vez mais relevância e a Marco Polo também. Nós temos um espaço grande lá, são mais de 5, teremos, né, mais de 5 mil metros quadrados, é o maior espaço da feira. E além de ser uma feira para mostrar os novos produtos, a gente terá lá no stand mais de 10 produtos com inovações, lançamentos em todos os segmentos. É também será um palco também no nosso stand para a discussão da mobilidade e da evolução do transporte coletivo. Pô,
3: muito bacana. Vai ser agora.
8: Semana próxima,
3: 11,
8: terça, quinta-feira. Oh,
3: muito bacana.
4: Show!
3: A Marco Polo realmente é uma empresa que a gente tem que ter orgulho, porque... E Marco Polo era um ônibus, era um modelo que fez muito sucesso nos anos... Pô, todo mundo... E virou uma febre, todo mundo adora esse ônibus, né? O Marco Polo, que é um...
8: Boa, Emílio, você está bem...
3: Que é um clássico, né? Não, mas é um clássico, é aquele ônibus que foi muito sucesso. Até hoje é querido, né, de tudo.
8: Essa é a história do nome da Marco Polo. Ela lançou um ônibus de nome Marco Polo que se tornou tão famoso que depois se decidiu, então, transformar a empresa no nome Marco Polo.
3: E hoje é a maior, é uma das maiores do mundo, né?
8: Exatamente, em termos de encarroçador, né, que é a maior empresa do mundo de encarroçador, e entre os fabricantes de ônibus, de uma forma mais geral, está entre as 3 maiores do mundo.
3: Entre as 3 maiores do mundo. Pô, que bacana. Pô, obrigado por você ter vindo aqui.
4: Sensacional.
3: E levou aqui um pouquinho do que vai ser essa feira. Convidar todo mundo, que chama-se Latibus, que vai ser aqui no...
8: Expo
3: São Paulo, todo mundo conhece o endereço. Pô, obrigado por você ter vindo. Um abraço lá pro Sul.
8: Obrigado a você, super prazer estar aqui.
3: Um abraço.
4: É nosso.
3: Muito prazer.
4: Parabéns.
3: Eu vou pra onde, meu querido Edê? Vou fazer um breakzinho do Reginaldo? Então eu vou fazer um break do Reginaldo. Vai lá, Reginaldinho.
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5: Boquinha de chibiu.
6: É.
5: Você
6: boca
5: falou,
6: de derrame.
5: É, boquinha de derrame, boquinha de chibiu. Você falou, eles não podem mais me chamar.
6: Cavalo marinho.
5: É, cavalo marinho. Você não. Você foi lá reclamar, que eu sei. E a moça veio falar comigo. Falou, olha, Emílio, o fuzil foi no compliance.
7: Você tá sendo um carinhoso.
5: Você, por favor, não mais o chame de boquinha de chibiu, nem de cavalo marinho e nem
6: de
5: boca de
6: sumaco,
5: nem boquinha de derrame.
7: Boquinha da Nike.
6: Boca de costinha.
5: Boquinha da Nike. Eu não, sei só, que você... Você
7: não pode fazer isso.
5: Você foi lá...
7: Você está sendo irresponsável.
5: Você vê que...
7: Você está sendo irresponsável com esse tipo de atitude.
5: Você viu que eu nunca mais o chamei dessa maneira.
6: Acabou a promoção também.
5: Acabou a promoção também.
7: É. O senhor está sendo irresponsável.
5: Você acabou com a promoção.
7: O senhor está sendo irresponsável com esse tipo de... Porque é o seguinte, o senhor está sendo um pouco irresponsável, porque até onde eu sei, conversas que acontecem no compliance não pode chegar. Por exemplo, você não poderia ficar sabendo que eu fui no compliance falar disso, e não foi de você.
5: É, mas
7: você tem esse
5: é
7: que direito,
6: foi o
7: eu
6: único
7: queria que os
6: que
7: outros me chamassem, você
6: hoje.
7: Pode.
5: É. Você foi o único...
6: Você inaugurou
5: você o compliance. Você inaugurou o compliance aqui. É.
6: Foi mesmo.
5: A pessoa dormia,
6: esse setor.
5: A pessoa dormia o dia inteiro.
6: Não tinha reclamação.
5: Não tinha nenhuma reclamação. Não tinha nenhuma reclamação.
7: Os caras estão há 5 minutos chamar o Sammy de cabelo de louco, você não deixou 30 segundos?
8: Não, mas apelido é uma coisa, verdade é outra.
5: Muito bem. O herói do Brasil, diretamente das ruas de São Paulo. Valeu, Fufu. Um beijo pra você, meu querido. Vamos agora pra ele,
6: oba.
5: Professor Samidana. Começa daqui a pouquinho. Daqui a pouquinho teremos debate.
9: Foca na economia. Foca,
6: foca na economia.
9: Foca na economia.
6: Samuel Dana.
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5: isso é alguém.
8: Cada dia uma música diferente.
5: Ó.
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10: Eu existia.
6: Ó. De noite.
10: Porém.
6: Caralho. Olhares esguios.
10: Ciência.
5: Coisa linda. Sem encontrar.
6: Tem trabalho, doutor Renan Brigante.
5: Bebendo com outras mulheres. Jogando dadinhos.
10: Rolando
5: dadinhos. Jogando bilhar. Muito bem. Vamos lá, professor.
6: Seguinte: Romeu Zema, que é candidato pelo Partido Novo, afirmou ontem que existem três frutas podres no Supremo Tribunal Federal que precisam ser eliminados. A gente tem o vídeo e eu já comento. Roda, Bernardo!
11: Vou continuar falando que lá no Supremo nós temos pelo menos três frutas podres que precisam ser eliminadas. Todos sabem quem são esses três. O que a esposa fez um contrato de 129 milhões, o que fez uma transação de 35 milhões do Taiaiá e o outro que faz congressos patrocinados pelo banqueiro bandido. E todos os três pegando caronas nos jatinhos do banqueiro bandido. Isso é uma vergonha pro Brasil.
6: Para.
5: Tá bravo.
6: Olha o que ele falou.
5: Já ouvi,
6: vamos retomar.
8: Só que ele fala bonitinho.
6: Um é o que a esposa fez, 129 milhões em contratos com o Banco Master.
5: Isso.
8: Sim.
6: O outro é uma transação de 35 milhões.
8: Sim.
6: No Taiaiá.
5: Isso.
6: E o terceiro é o que faz congressos patrocinados por banqueiro bandido. E ele deu a entender que é em outros países. E ele fala o seguinte. É. Ele fala que quando tem frutas podres, fica com risco jurídico. Então você não sabe para que lado vai, porque você pode fazer um negócio, pode voltar atrás.
0: Sim.
6: E o que acontece com o risco jurídico? O empresário que vai abrir um negócio, ele fala assim, olha, eu até faço, só que em vez de ganhar 10, eu vou ter que ganhar 20, porque tem muito mais risco, porque esses 10 talvez nunca cheguem. E os produtos começam a ficar todos mais caros por aqui. Outro nome para isso é inflação.
0: Certo.
6: Outro nome para isso é uma taxa de juros alta. Então ele está falando que essas frutas podres, na opinião dele, encarece o país e trava o desenvolvimento. Inclusive a taxa de juros que freia a economia. Então ele está falando de risco institucional para nós. Então é o risco de jurisdição. É a percepção segurança de instabilidade jurídica ou falta de isenção de tribunais, e isso afeta contratos.
0: Bonito.
6: E aí, e aí tem essa conexão entre esse custo com o supermercado. Então ele fala, ó, a conduta do STF impacta preços no Brasil.
0: Na economia.
6: Impacta dólar, que vai impactar a frete, que impacta alimentos. Vale lembrar 2002. Você lembra 2002, Emílio? 2002, a gente teve uma crise de confiança. O Brasil tinha o tripé, você que já ouviu falar do tripé econômico.
5: Sim, claro.
6: O tripé econômico.
5: Sim.
6: E aí, tava na eleição, né? Foi a eleição do Lula, o tripé, todo mundo tava com medo das instituições, o dólar, na ocasião, saiu de 2,30 para 3,90.
5: Isso.
6: E o risco país atingiu 2.400 pontos. Por quê? Porque tava rompendo com a previsibilidade. E é por isso que vale a lição. Uma instabilidade nas instituições acaba com qualquer economia.
0: Exatamente. O cara não investe no Brasil.
6: Não, não investe, você fala.
0: Da insegurança jurídica.
6: Ou para investir, ele tem que ganhar
5: vai
6: muito.
5: Vai todo mundo... Você viu aquela companhia de ar-condicionado?
0: Sim, vimos hoje pela manhã.
5: Vai embora.
6: Vai embora.
5: Está todo mundo indo embora.
6: O Alba me mandou Gerdau também.
0: É. E aí?
5: Porque o capital, é isso que o professor falou. Quem vai investir precisa de previsibilidade. Certo. Não pode ser a casa da mãe Joana. É,
0: transparência.
5: A casa da mãe Joana, ninguém coloca um dinheiro.
0: Não.
6: Porque pode...
5: Você sabe como
0: pode perder tudo.
6: É.
5: Aliás, eu gostaria de perguntar para o senhor o seguinte. Eu vi algo no X.
6: No X?
5: É meu sotaque carioca.
6: É o X.
5: X. Falando sobre os automóveis que vão dar para autistas. Nível 1 do nosso querido Alexandre, que é o programa, ele colocou os autistas na que você, inclusive
6: eu
5: você
6: sou autista,
5: é.
6: Eu sou autista, eu tô bom.
5: Então, mas quer dizer, então todo mundo vai poder ter carro.
6: Pessoas com transtorno do espectro autista, que é o TE, incluindo o nível de suporte 1, tem direito à isenção de impostos, entra no PCD.
5: Isso.
6: O benefício vale tanto para autistas condutores como para os não condutores.
5: Isso.
6: Então, se tiver um parente próximo autista, diz.
5: Você compra o carro sem imposto.
6: O que vai acontecer? Todo mundo vai, porque você vai abrir.
5: Vai aumentar muito.
0: No Brasil, né?
5: O Brasil inteiro vai ser de autista, é isso?
6: Você sabe que
0: todo mundo vai ser.
6: A caracterização de autista no nível leve não é tão fácil de ver.
5: Mas isso, por que o ministro do Supremo que tem que... Com uma canetada.
6: Eu já não sei.
5: Não é isso que você tem que falar. Não, você é o professor, pô.
6: Eu sou da economia.
0: Você que é o professor.
6: Eu não sou da área jurídica.
5: Então isso
6: mas
5: aí vai
6: ser... Francisco, ele para Moreira.
5: Quem vai pagar isso?
6: Nós. Ah, provavelmente vai arrecadar menos com isso. Aí o que eles vão fazer? Ó, tá arrecadando pouco. Vão enfiar outro imposto.
0: Não tem almoço grátis.
6: Que é o negócio da meia entrada. Como, quando todo mundo é meia, o preço dobra. Porque você tem que pagar.
5: Então tá errado, negócio. Tá errado.
6: Não sei se tá errado, mas a economia funciona com incentivos e desincentivos.
5: Mas você acha que isso é uma coisa que o Supremo tem que decidir?
0: Não, o Congresso.
6: Eu não sou de direito, mas me parece difícil de entender algumas coisas.
0: Sabe o que me parece? Coisa de candidato.
6: Candidato.
0: É o que me parece.
6: Bom.
0: Mas, enfim.
6: Agora eu vou falar do Google Earth. Olha o que aconteceu.
0: Onde eu tiro 3x4.
6: De governança de produto. O Google suspendeu temporariamente um recurso de IA dentro do Google Earth poucas horas depois de lançá-lo. A ferramenta era assim, Alba. Você podia gerar imagens por comando de texto e sobrepô-las a mapas e imagens de satélites reais. E os usuários passaram a criar montagens de acontecimentos que nunca existiram. Como um avião colidindo com um arranha-céu em Manhattan, um suposto atentado à bomba em Moscou. E os jornalistas do Washington Post testaram e conseguiram criar uma cratera de explosão ao lado do monumento de Washington. O Google falou o seguinte: olha, vocês estão errados porque a nossa imagem levava uma marca d'água invisível, que era de um site chamado ScientID. Mais um pesquisador, que é o Hank Van S, mostrou o furo. Ele falou o seguinte: se eu fotografo a tela com o iPhone e carrego essa foto que eu fotografei como uma imagem real, o próprio Google não identifica. Então deu uma baita de uma confusão. Então veja só, Emílio, se o Google, que vale mais de 3 trilhões de dólares, faz essa cagada, imagine nós aqui com os parcos recursos que temos.
5: Diz que agora os faróis, tem faróis inteligentes em São Paulo.
6: Sim.
5: Desde os anos 70.
6: Inteligentes.
5: São mais ou menos.
6: São mais ou menos. Ele fez supletivo.
5: Diz que ele vai funcionar com o Google.
8: Ah, é uma parceria.
5: Com o Google.
8: Parceria.
5: Não, mas
8: funciona.
5: Funciona com o Google. E aí, rapaz, olha, são esses aí que eu não vi funcionando.
8: Dá medo, né?
5: Não, São Paulo, o trânsito de São Paulo não se resolve, não. É,
8: é bom para mutar.
5: Muito bem, dito isso, deixa eu fazer rápido. Ó, produto novo.
8: Vai ter pra gente.
5: Eu não conheço nada. Eu não tomei ainda. Eu levei a caixa, mas ficou no carro. Que é o NAC. É NAC que chama?
8: É NAC.
5: Que é esse aqui, ó.
8: Acetilcisteína, Emílio.
5: Cor de laranja, cor da moda, ó. N-acetilcisteína.
8: Isso.
5: N-acetilcisteína. É uma medicação.
8: Cisteína é um aminoácido.
5: Certo.
8: É um aminoácido muito poderoso, né, Emílio? Que ajuda muito, por exemplo, a combater os radicais livres. Ontem a gente falou muito sobre isso, sobre o NAC, a função que ele tem no nosso organismo, diminuir esses radicais livres que a gente tem no nosso organismo.
5: O que é um radical livre?
8: Excelente pergunta. Radical livre é tudo aquilo que o seu corpo não usa, não tem um fundamento, não tem uma, podemos dizer assim, uma utilidade para o seu organismo.
5: Tipo uma cachaça.
8: Cachaça é, sem dúvida, o álcool, excesso de álcool, você não acorda com aquela ressaca, certo. Seu fígado não fica sobrecarregado. É
5: uma dúvida. Maromba.
8: Isso.
5: Mas, Edu.
8: É um radical livre. Por exemplo, sim. Emílio, muitos embutidos, enlatados.
1: Salamão.
8: Tudo aquilo que foge um pouquinho do natural, o seu corpo não aproveita e ele vai criando um lixo no seu organismo.
5: Já entendi. Certo. E onde é que ele atua, o NAC?
8: Ele, na verdade, vai trabalhar diretamente na produção, principalmente, desse aminoácido, que o seu corpo não produz naturalmente. Então, ele é bioquímico, isso é muito importante a gente falar. O seu corpo não produz, o NAC, em nenhum momento, o seu corpo vai produzir.
5: Não adianta, tem fruta nem verdura com NAC.
8: Não.
5: É só o medicamento.
8: É só a medicação.
5: Não é medicação, porque agora virou suplemento. Por que virou suplemento?
8: Excelente pergunta. Ele era um remédio mesmo. Remédio. E hoje ele é um suplemento. A Anvisa falou, não é mais remédio, agora é um suplemento.
5: Nos Estados Unidos é o coqueluche.
8: Coqueluche. Por que, Emílio? Agora essa pergunta eu ia te fazer. Por que será? É justamente
5: não, eu estou fazendo para você porque eu não sei.
1: São perguntas boas, mas
8: vamos. Eu vim com a resposta pronta. É justamente porque quando você toma um remédio, é justamente por uma patologia, certo?
5: Exatamente.
8: As pessoas usavam muito, no caso até o Sammy comentou ontem, a questão respiratória.
5: Bronquite. O Sammy tinha bronquite.
8: Né? Renite.
5: O Sammy é uma...
1: Putz.
5: Aí o americano...
6: Eu sou atleta.
5: Então, aí o americano...
8: Sinusite, né, Sammy?
5: Renite. Então, aí ele tinha esse problema de rinite. Aí o americano falou NAC.
8: NAC, isso.
5: Só que não tinha no Brasil.
8: Não, ele veio para cá faz pouco tempo, isso.
5: Então é novidade, hein, gente? É novidade, mas para que ele funciona?
8: Olha, primeira coisa, além de combater esses radicais livres, tirar todos os... Eu vou te dar um exemplo, Emílio. Imagine a sua casa na praia, aquele portãozão de ferro.
5: Tá.
8: Se você não fizer uma manutenção, ele não vai enferrujando?
5: Opa. Sim, claro.
8: O NAC, na verdade, ele vai tirar o ferrugem.
1: Olha só.
8: E os radicais livres é esse ferrugem. Então ele vai prevenir o surgimento de doenças do sangue.
5: A ferrugem do sangue, que o sangue tem ferro.
8: Ontem você citou bem das pintas,
5: sim,
8: né?
5: Sim, que é aquela mancha aqui,
8: Aquelas manchas.
1: Olha só.
5: Você não tem?
1: Não, não tem.
5: Não tem. É porque você é mais jovem, eu sou velho.
1: Uma hora vai chegar também, se não tomar nada.
5: Ó a mãozinha, ó.
1: Ó.
5: Tá vendo, ó? Então, isso aqui é ferrugem.
8: Isso é sangue enferrujado.
5: Olha. Mas vai desenferrujar. Esse que então, enferrujou não desenferruja mais.
8: Ele trabalha diretamente no ferrugem.
5: Olha, sério? Olha lá, hein?
8: Só para você ter uma ideia, Emílio. A cisteína ajuda na glutationa, que ela vai trabalhar o quê? Ela vai trabalhar diretamente no seu fígado. O seu fígado é onde é processado, é a usina ali das vitaminas, dos sais minerais. Se você começa a bombardear com, principalmente, coisas artificiais, excesso de bebida alcoólica. Você pegar, por exemplo, Emílio, eu vou te dar um exemplo clássico. Pessoa que fuma, você pega um fumante.
5: Não, mas eu não fumo mais.
8: Você chegou a fumar?
5: Tem muita gente que fuma. Fumei.
8: Fumei
5: na época
1: vermelhão,
5: boa.
1: Malboro vermelhão.
5: Fumava Malboro vermelho.
1: pela manhã, acordava e pau.
5: Acordava e deixava o cigarro queimando assim no criado mudo.
1: Café no copo americano.
5: Salva de palmas pra mim, não passava.
1: Já foi roots.
5: Já fiz isso.
1: Nem escovava o dente, já dava
5: lógico,
1: um trago.
5: Porra. Claro. Óbvio. Assim, e a noite era com um Jack Daniels.
8: Então porra, usei o boy.
1: Viveu, você viveu.
8: Eu usei o melhor exemplo pro Emílio, então. A pele do fumante não é diferente. Diferente, Emílio.
5: Ah,
8: ela não fica mais
5: dúvida.
8: Ressecada.
5: Sem dúvida.
8: É o processo de envelhecimento que está acontecendo ali. Os radicais livres estão agindo no seu organismo. Então, o nosso produto, que ele vai desenvolver? Ele vai criar justamente essa proteção. Ele vai ajudar na renovação celular. Ele vai prevenir o surgimento de doenças. Então, ele deixa de ser um remédio para uma patologia.
1: Legal.
8: E se torna algo para todo mundo usar. Suplemento todo
1: convenceu.
8: Mundo pode
1: Você
8: usar.
1: Me convenceu.
8: Então,
1: muito
8: ele
1: bem.
8: Age no
5: fígado. Não tem contraindicação?
8: Nenhuma contraindicação, nenhum efeito colateral. E é importante, sistema respiratório, fígado, quem gosta de beber uma cachaçinha, quem gosta
5: comigo.
8: De...
5: Então, ó, entra lá, entra no Google, coloca NAC.
8: NAC.
5: N-acetilcisteína. Aí você vai ter mais informações, se quiser você. Eu vou começar a usar para ver.

0: ligar agora, 0800-787-9999. Eu vou repetir, Daniel, para o pessoal, às vezes tem muita gente
1: Lógico.
0: No trânsito. 0800-787-9999.
2: Boa, é isso aí, boa, boa. Dito isso, nós, solte a vinheta que aqui estão eles.
3: Valeu. 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
2: Quero uma coisa em
8: programa
2: alto
8: de 11.
2: Quero uma coisa em alto nível aqui, ó. Ó, Jess. Tudo bom, Jess?
4: Estou muito
2: você
4: bem,
2: tá
4: melhor agora.
2: Você não tá mais no morning?
4: Não, agora eu tô lá no Jornal da Manhã com a Bia e o Cine.
2: Então você foi, subiu do patamar.
4: Eu diria que agora mudou, agora eu sou mais séria durante o tempo de comentário, né? No morning eu fazia mais brincadeira, tinha embates, saudades do Henrique, o pessoal me cobra muito pra ir lá.
8: Ganhava todo.
2: E a presença do nosso querido Felipe Monteiro, querido Chiquinho Pão de Hambúrguer, FN Monteiro, nas redes sociais. Primeiro, dê um tema, Alba.
8: Segurança
2: pro canhoteiro. Começar com o canhoteiro.
4: O jeito dele.
2: Segurança. Que o Lula não falou absolutamente nada sobre segurança.
8: Cadê a pauta?
2: E você,
6: um policial.
2: Um policial.
6: Primeiro eu queria agradecer você pelo convite. Estava com saudade do Pânico. O Pânico é o programa que me deixa mais à vontade, porque é o único programa da TV brasileira que eu não sou o mais gordo da bancada, né? Então, eu venho pra cá.
9: Já levou.
8: Já deu uma direta no Rocambole.
9: Tá chegando lá, hein?
8: Não, é, tá chegando. Mas dois dias você chega, bonito.
10: Exatamente.
4: Isso essa blusinha marrom tá parecendo um panetone.
6: Eu tenho lugar de fala,
9: Eu tenho dois lugares.
8: Venceu o Monjaro.
6: Segurança pública. Segurança pública é um tema, Emílio, que tanto a esquerda quanto a direita erram quando o assunto é segurança pública. Você vê, por exemplo, que o Bolsonaro foi presidente durante 4 anos. O que, que ele fez de forma estrutural que mudou a segurança pública no Brasil? Nada.
4: Projeto
6: da
4: mesma forma, federalização dos
6: da mesma forma que o Lula, nesses 4 anos dele, não fez absolutamente nada. O Lula até tentou, verdade seja dita, né? O Lula tentou apresentar a PEC da segurança pública, né, que muda, né, a forma como a gente combate segurança pública no Brasil. O Lula tentou. A PEC está sendo segurada pelo Davi Alcolumbre.
2: A polícia bolivariana, você quer falar aqui?
6: Oi?
2: Da polícia bolivariana? Que...
6: Não, mas tentou. Não dá para a gente resolver o problema da segurança pública, que é o maior problema do Brasil, usando o mesmo instrumento desde a Constituição de 88. Os estados não conseguem mais dar conta da questão da segurança pública. Por quê? Porque o PCC, o Comando Vermelho, tem uma atuação transnacional, uma atuação que perpassa qualquer estado federado. Então, assim, ou você muda o formato de combate à segurança pública, ou você não vai conseguir resolver a segurança pública no Brasil.
2: Mas isso você vê na eleição agora a preocupação do PT?
6: Não, o PT tentou. PT tentou
2: não, fazer. Eu digo agora.
6: Não fez nada, final.
2: Não.
6: O PT, ele apresentou o projeto da PEC Segurança Pública, não conseguiu articular a aprovação, né? Aí apresentou o PL das facções criminosas, que foi relatado pelo Derrit, né, que era o secretário de Segurança Pública aqui do estado de São Paulo, mas não resolve a questão de forma institucional, estrutural. E aí o PT, para ter um discurso político, que o PT gosta dessas coisas de propaganda política, inventou um tal de decretão, né, dando 10 bilhões de reais para os estados pegarem empréstimo para colaborar no combate à segurança pública. Poxa, se pega empréstimo, não é política pública. Política pública tem que ser também botar dinheiro na fonte, botar dinheiro na origem. E o Lula não fez isso. Fez só um programinha para tentar apresentar o programa eleitoral que está fazendo alguma coisa, mas de fato não está fazendo a mesma coisa, assim como o Bolsonaro também não fez.
4: Não, isso não é verdade. Quando nós pegamos o governo Bolsonaro e comparamos isso com o governo Lula, PP, vamos ser sinceros, quando o Moro assumiu o Ministério da Justiça, projeto de controle das fronteiras, funcional e propositivo, o PCC tentou matar o ex-juiz e agora senador Sérgio Moro por conta do quê? Por conta do plano ali que abaixou os direitos e colocou as organizações terroristas barra criminosas em condições piores na federalização dos presídios. O Bolsonaro tem muito mais iniciativa de segurança, tanto é que as taxas mostram isso, do que o próprio Lula. E vou além. Vamos ser sinceros, PP, você é um cara esperto. Flávio Dino, como ministro da Justiça, demorou praticamente 2 anos para entregar um plano de segurança. Quando

0: entregou, saiu para ser ministro. Depois vem Lewandowski. Não fez. Ficou só enchendo o saco, na minha visão, de um Tarcísio que estava lá com a questão da câmera no policial, enquanto ele próprio não colocava rapidamente as câmeras na Polícia Rodoviária Federal, que era de responsabilidade dele. Veio com uma solução mágica. Vamos federalizar a SUS da segurança. Ronaldo Caiado e outros governadores colocaram isso contra a parede. Por quê? Porque queria tirar o poder dos estados para combater e centralizar num ente federal. Compartilhamento de informações, tecnologia, tudo isso é muito positivo. A verdade é que o projeto do PT é responsável pela piora da segurança pública no Brasil. Tanto que começou no primeiro mandato dele, 2003, se a gente pega até hoje, em 2026, todos esses anos, eles estão intimamente ligados ao sucesso das organizações criminosas. A DPF 635, PT, eu vou, olha o que, que fez lá, chamada DPF das favelas. Então, assim, foi passação de pano, narrativo, simbólico, pouco investimento, pouca valorização da polícia, tratar policial como bandido e bandido mesmo, como, como mocinho, como herói. Então, assim, a realidade é que o PT foi um desserviço para o nosso combate à segurança pública.
1: Você acha que colocar o... Você acha que o Flávio colocou o Gaspar, né, o alagoano, como o vice dele? E é um cara ligado a...
2: Ex-promotor de justiça.
1: É o cara ligado à segurança e tal. Você acha que isso foi uma...
0: Com certeza, com certeza.
1: Ou foi para ter voto no Nordeste, ou foi tudo junto?
0: Estratégia. Eu acho que tem um pouco dos dois, Emílio, mas com certeza pesa essa pauta da segurança pública. Por quê? Porque é a dor do brasileiro, do rico ao pobre. Ninguém consegue ter liberdade no Brasil, porque ninguém consegue atravessar uma rua sem ter medo de um assalto, sem ter medo de alguma coisa. E a forma como a gente teve uma leniência, assim, a impunidade venceu. E aí você pega esses caras em saídinha, vamos falar de feminicídio? Olha a quantidade de casos de feminicídio.